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2: Em agosto, comprar casa custava 2.625 euros por metro quadrado. Câmara do Funchal reafirma a aposta na habitação e anuncia obras no setor das águas e saneamento. Presidente do Governo garante que o segundo helicóptero de combate a incêndios começa a operar na segunda-feira. Promenade da Praia Formosa reabriu ao público com solução provisória. O valor das casas voltou a subir em agosto para 2.625 euros por metro quadrado. Em relação a julho, o agravamento da avaliação bancária foi de 27 euros. Comparando com agosto do ano passado, o aumento foi de 340 euros. Os apartamentos continuam a liderar. De acordo com a Direção Regional de Estatística, estava o metro quadrado a 2.900 euros. Ainda assim, foi nas moradias que se sentiu a maior subida, 23%, para um valor de 2.330 euros por metro quadrado. A Madeira registra o quarto lugar nos valores mais altos do país. No Funchal, o valor da avaliação bancária fixou-se nos 2.900 euros o metro quadrado. Câmara de Lobos está acima dos 2.300 e Santa Cruz nos 2.600. A Câmara do Funchal reservou uma dotação financeira de 2 milhões de euros para apoiar as famílias a pagar a renda. Este foi um dos temas do encontro semanal da Variação Funchalense. O autarca Jorge Carvalho destacou ainda o plano de estratégia para a construção de novas habitações.
3: Estamos a falar de uma estratégia que contempla um montante de cerca de 40 milhões de euros para a construção de cerca de 300 fogos no mandato. Refiro também um aspecto muito importante, porque muitas vezes falamos da habitação em termos da aquisição ou da habitação pública, mas o município tem também outros instrumentos e eu referia neste momento o apoio ao arrendamento, que tem um orçamento de cerca de 2,2 milhões de euros e que apoia mais de 1.000 famílias na cidade do Funchal.
2: Soluções apresentadas pela Câmara Municipal para atenuar o impacto da crise da habitação no município. Ora, o vereador António Trindade diz que o JPP faria diferente.
4: O Funchal vive uma crise habitacional e uma crise emergencial no Funchal. Aliás, para quem diz que o Funchal está cada vez melhor, nós verificamos pelos recordes, pelo custo da habitação, pelo custo do metro quadrado para arrendamento. E se calhar perguntam-nos a nós, bem, mas se o JPP estivesse na Câmara Municipal, o que é que faria diferente? Faria claramente diferente. Era colocar como prioridade absoluta a habitação, colocando os 33 milhões de euros de excedente orçamental de 2026 ao serviço da habitação e criando uma estrutura de missão interna da Câmara para responder a esta crise habitacional, com a disponibilização de terrenos do município para fazer parcerias com as cooperativas e privados para construir habitação a custos controlados e acessíveis.
2: António Trindade, vereador do JPP na Câmara do Funchal. Ainda nesta quinta-feira, o presidente da Câmara, Jorge Carvalho, anunciou que na reunião desta semana foi aprovada por unanimidade uma medida que visa executar uma empreitada de 2,7 milhões de euros no setor das águas e resíduos.
3: Um concurso internacional no montante de 2,7 milhões de euros e, dessa forma, darmos também uma melhor resposta relativamente àquilo que são não só as redes de água, mas também as águas pluviais e residuais.
2: O projeto visa o lançamento de redes de abastecimento de água potável e escoamento de águas residuais e pluviais na rua Dr. António Sales Caldeira e no bairro das Virtudes, na freguesia de São Martinho. Foi reaberta ao público a promenade da Praia Formosa até aos Socorridos. Os trabalhos provisórios duraram cerca de 3 semanas, depois do encerramento preventivo a 16 de agosto. A falta de condições de segurança levou as sociedades de desenvolvimento a interromper o acesso. Entre janeiro e meados do mês passado, foram contabilizadas quase 372 mil passagens, das quais 3.600 só a 15 de março, o dia mais movimentado do ano. A OPEF Hélia Ribeiro explicou que havia todo o interesse em reabrir a promenade sem descurar as questões de segurança.
5: Na sequência dos sinais de desgaste que foram detectados no trecho 3 da promenade da Praia Formosa, fizemos uma intervenção que teve uma duração de cerca de 3 semanas e que permitiu introduzir uma solução. É uma solução provisória, porque como é público está prevista uma intervenção na Praia Formosa. E, portanto, esta intervenção é provisória, mas permitiu devolver o percurso à população. Portanto, substituímos o pavimento por uma outra estrutura que permitiu repor as condições de segurança para a utilização daquele trecho pela população.
2: De acordo com a Presidente das Sociedades de Desenvolvimento, Hélia Ribeiro, está na calha a empreitada de fundo. A recuperação do passeio marítimo pode começar ainda este ano. A estimativa de custos é de 3,3 milhões de euros para 2 anos de trabalhos.
5: Neste momento estão a decorrer os procedimentos prévios administrativos, parceiros, autorizações, esse tipo de procedimento, com vista ao lançamento do procedimento concursal que se espera realizar eventualmente no mês de outubro. As obras poderão arrancar quando estiverem reunidas as condições para isso. Naturalmente, que sendo uma obra marítima e à semelhança do que já aconteceu na primeira fase, as condições do mar e as condições climatéricas, do modo geral, podem determinar paragens da obra. Portanto, já sucedeu antes e pode suceder agora nesta segunda fase, e é normal, dada a proximidade do mar, é uma obra marítima e poderão acontecer paragens.
2: O lançamento do concurso desta empreitada deve ter lugar em outubro. O Governo Regional decidiu atualizar em 3,80% os montantes das comparticipações financeiras atribuídas pelo Instituto de Segurança Social às entidades do setor social e solidário. A medida que incide sobre o montante da comparticipação financeira mensal foi aprovada em Conselho de Governo. O Executivo autorizou, por outro lado, um contrato-programa com Sanas Madeira, Associação Madeirense para o Socorro no Mar, no valor de 68 mil euros para viabilizar o funcionamento da rede de estações de salvamento costeiro em 2026. Em comunicado, o Governo Regional sublinha que o objetivo é assegurar a operacionalidade e o cumprimento dos objetivos desta rede enquanto parte do dispositivo de resposta operacional no âmbito do Sistema de Proteção Civil da região. Na reunião desta quinta-feira foi também decidido alterar o contrato-programa com a Câmara Municipal de Machico, celebrado em 2023, para reprogramar os valores das comparticipações na empreitada de reabilitação e reconstrução do cemitério do Porta Cruz, uma das 5 freguesias que compõem o Conselho. O Governo Regional mantém a comparticipação financeira máxima de 3,1 milhões de euros, mas redistribui os encargos orçamentais anuais. O segundo helicóptero de combate a incêndios já está na Madeira. O Presidente do Governo diz que Luís Neves, o Ministro da Administração Interna, teve uma intervenção importante no acelerar deste processo.
6: Este é o bom resultado da visita do Sr. Ministro da Administração Interna. Em primeiro lugar, o processo já estava em andamento, mas o Sr. Ministro, em consonância com a conversa que eu tive com o Sr. Primeiro-Ministro, pôs o helicóptero a andar com a maior celeridade possível. Portanto, o helicóptero já está cá, vai ficar 2 meses, mas é um processo que neste momento está consolidado.
2: O segundo meio aéreo já cá está, segundo Miguel Albuquerque, está pronto a operar a partir de segunda-feira, alguns dias antes do anunciado. Fica até 30 de novembro. E não deixa de ser relevante, no entender do Presidente do Governo, Miguel Albuquerque.
6: Tenho que olhar para esta situação como uma situação prioritária. E queria lembrar que nós já tivemos incêndios bastante graves em outubro, lembro-me num monte, quando estava na cama tivemos 2 ou 3 incêndios graves no caminho dos Pretos e num monte, e ainda há poucos anos, já era presidente do governo, tivemos um incêndio muito grave em janeiro, na Ponta do Parque. Portanto, eu por mim, eu quero que o helicóptero seja aí para salvaguardar o nosso território e os nossos bens e a nossa população.
2: Cada hora de voo do segundo helicóptero de combate a incêndios custa 1.150 euros. No próximo ano, este meio aéreo deve ser destacado na Madeira entre os meses de junho, julho e agosto. Tempo quente e seco preocupa a Proteção Civil, que já emitiu um alerta à população. As condições meteorológicas são propensas a um maior risco de incêndios rurais. Todo o arquipélago está sob aviso até ao fim de tarde de sexta-feira. A Proteção Civil pede que se evite a prática de campismo em área florestal e a utilização de equipamentos que possam provocar faíscas. Terceira eliminatória da Taça de Portugal, as equipas madeirenses da Primeira Liga defrontam adversários teoricamente acessíveis que militam no Campeonato de Portugal. O Marítimo joga com o Alcostense, enquanto o Nacional terá pela frente o Sanjoanense. Os dois jogos decorrem no continente. Agora as previsões do estado do tempo para sexta-feira. Períodos de céu muito nublado, vento fraco a moderado a predominar do quadrante leste, subida de temperatura máxima nas terras altas, com previsão de 30 graus para o Funchal.

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0: É aqui mesmo, estamos consigo, são 7:06 nos Açores. Muito bom dia. Arrancamos a hora, como sempre, a contar-lhe que notícias marcam a atualidade. Olá, Sérgio Costa.
1: Olá, Viva, bom dia.
0: Então, o que é que destacas hoje?
1: Mais de 400 caminhões em marcha lenta contra a alta do preço dos combustíveis. A protesto que promete complicar o trânsito em várias autoestradas. O governo quer novo modelo de serviço militar.
0: Olá, João Fonseca, aqui no Desporto. Bom dia.
2: Seleção portuguesa entra a ganhar na Liga das Nações e na estreia de Jorge Jesus.
0: Então vamos lá contar-lhe as notícias. Nesta altura estão 16 graus em Lisboa, 15 no Porto, 21 em Faro. Hoje as temperaturas descem em todo o país. As notícias com Sérgio Costa.
1: Já lá vamos à marcha lenta, que promete complicar o trânsito em várias autoestradas do país. A partir das 7:30 da manhã, 400 caminhões, um protesto contra a alta do preço dos combustíveis. Já lá vamos para já. O governo quer avançar com o chamado serviço militar voluntário, intenção anunciada pelo Ministro da Defesa em entrevista à Renascença. Nuno Melo rejeita um modelo obrigatório, considera que os jovens devem ter a possibilidade de cumprir serviço por alguns meses, mas sem terem de ingressar na carreira militar, como acontece atualmente.
3: Dar aos jovens a possibilidade de, querendo, terem uma experiência militar e depois, decidindo, volto para casa ou quero seguir uma carreira militar. Neste momento, o jovem não tem essa possibilidade. Ou decide, vou para as Forças Armadas, ou decide, siga a vida civil. Este é um estadio intermédio. É importante que um jovem que não queira seguir a carreira militar ou que não tenha decidido ainda a sua vida possa ter uma experiência militar, desde que seja voluntária, desde que seja a sua vontade, e dizer, ou durante um período, pode ser um período de férias, pode ser um outro período, vou fazer uma recruta.
1: Nuno Melo, no programa Escala Global, conduzido por Alexandre Abrantes Neves, o PSD e o CDS aprovaram no Parlamento um projeto de resolução semelhante e que previa que os jovens no serviço militar recebiam em troca uma bolsa de cerca de 400 euros e a possibilidade de tirar carta de condução de forma gratuita. O ministro não se compromete a avançar com esta ideia, mas diz que haverá sempre incentivos já sobre o prazo para aplicar o projeto do governo. Nuno Melo admite fazê-lo até 2029. Esta manhã poderá ser muito complicado circular em três autoestradas. Arranca dentro de já menos de meia hora uma marcha lenta entre Paredes e Coimbra. Um protesto que deverá contar com centenas de caminhões. Um protesto contra o aumento dos combustíveis. A marcha lenta terá passagem pela A42, A41 e A1 e junta 75 empresas do ramo de terraplanagens, extração e transporte de terras e inertes. Um dos empresários envolvidos no protesto, Cristiano Augusto, explica que o setor não tem direito aos apoios do governo, descreve o impacto que tem o aumento do preço dos combustíveis.
4: Nosso consumo mensal ronda entre os 100 a 150 mil litros de combustível por mês. Uma variação de 60 cêntimos tem um impacto enorme na nossa estrutura de custos. Estamos a falar entre os 60 e os 90 mil litros. Pior do que isso é que não sabemos onde é que isto vai parar, porque se isto continuar a escalar de forma que está a escalar, a situação complica-se a sério.
1: Cristiano Augusto, de uma das empresas do setor de terraplanagens, a marcha lenta vai reunir mais de 400 caminhões, é essa a expectativa. Tem início às 7:30 da manhã, parte de Lordelo, em Paredes, em direção a Coimbra. E o governo prolongou o apoio à botija de gás solidária de 25 euros até dezembro, decisão aprovada em Conselho de Ministros da reunião, saiu ainda um regime temporário para apoiar as empresas transportadoras de passageiros e mercadorias. Deverão receber um apoio no valor de 70% do custo extraordinário com o aumento no preço dos combustíveis. Ao final da manhã deverão ser conhecidos os valores da gasolina e do gasóleo para a próxima semana. Hoje tem início a visita do Papa à França, viagem que antecipamos esta hora com a vaticanista Aura Miguel, que vai acompanhar os 5 dias da visita de Leão XIV. Bom dia, Aura. O que podemos esperar?
5: Bom dia, Sérgio. O Leão XIV parte ao encontro da França numa viagem de 4 dias e com uma agenda cheia e multifacetada. Logo neste primeiro dia, depois de um voo de cerca de 2 horas, Leão XIV discursa no Palácio do Eliseu, será recebido e acolhido também com discurso pelo Presidente Macron e depois fala às autoridades. O destaque vai logo de seguida também para a visita que ele vai fazer à sede da Unesco. Prevê-se que temas de fundo desta visita sejam relacionados com os direitos humanos, a liberdade de consciência, a identidade da França, os desafios da laicidade, avanços da tecnologia e da relação com a inteligência artificial, enfim, claro, um sublinhado sobre o valor da vida e dignidade humana, no momento em que recentemente foi aprovada em França a lei da eutanásia. Ainda hoje, destaque para a visita e momento de oração na Catedral Notre-Dame, e depois o ponto alto também certamente será com os jovens, cerca de 80 mil jovens reunidos no Estádio Saint-Denis para um encontro ideal com o Papa.
1: Obrigado, Aura. Aura Miguel vai acompanhar a visita do Papa à França. Seleção vence, João Félix dá a primeira vitória a Jorge Jesus. João
2: o Fonseca. Resultado foi curto. Bom dia, Sérgio. Por 1-0, Cristiano Ronaldo desperdiçou várias oportunidades, marcou mas não contou, por fora de jogo, numa noite em que foi, de facto, Félix a brilhar e a salvar o primeiro jogo de Jorge Jesus como selecionador.
6: Acho que a situação foi muito boa para o primeiro jogo. Há 2 dias de treino com o Míster. Similar às ideias todas não é fácil. Acho que em modo geral fizemos um grande jogo, uma seleção que também não era fácil, mas soubemos controlar, soubemos pressionar, controlámos o jogo, acho que nos deixámos respirar, inclusive criamos inúmeras oportunidades, não fizemos mais porque não calhou, foi 1-0, mas acho que poderiam ter sido 2, 3 ou 4, mas de modo geral estou muito contente com a exibição e acho que todos estão.
2: João Félix à RTP, no triunfo sobre País de Gales. Portugal lidera o grupo 4 da Liga das Nações, a par da Noruega, que também bateu, mas a Dinamarca ontem por 3-2 nos noruegueses. Auschwitz foi titular. Sheldrup saiu do banco na segunda parte. Nos dinamarqueses, Froholt alinhou de início. Portugal volta a jogar domingo, agora em Oslo e contra a Noruega.
0: As notícias do desporto com João Fonseca. E nesta manhã vamos voltar ao caso Luís Neves, porque temos declarações do sociólogo António Barreto, que diz que o sucedido devia ter levado à missão do Ministro da Administração Interna.
1: É verdade, em declarações à Renascença, à margem do lançamento de um livro, o sociólogo, antigo ministro, afirma que o governo não soube responder a esta polémica. A demissão de Luís Neves teria sido um dos caminhos a seguir.
7: Todo o caso que envolve o Ministro da Administração Interna e a Judiciária, antes, durante e depois, e até etc., todo esse caso merecia já uma resolução rápida, pronta, serena, para mostrar que quem governa está a tomar conta dos assuntos.
8: Está a falar da demissão do ministro?
7: Por exemplo, demissão, ou a demissão do governo, ou a demissão do ministro, ou um esclarecimento cabal e completo, e ninguém foi capaz nem de esclarecer, nem de dizer tudo o que é preciso dizer.
1: Nestas declarações, a Tomás Anjinho Chagas, António Barreto assume estar cético em relação ao futuro, admite que André Ventura pode chegar ao poder, considera que PS e PSD não respondem às necessidades do país, uma entrevista que estará disponível no site da Renascença. Fechamos com uma efeméride e uma novidade. Há 50 anos, uma banda fazia o seu primeiro ensaio numa cozinha, na cozinha de Larry Mullen Jr., e hoje lança um novo single, Silêncio. Estamos a ouvir U2.
0: Uau, soa muito bem.
1: Mais rockeiros.
0: Sim, sim.
1: Não é?
0: É verdade.
1: Vamos só esperar aqui pela voz do Bono. Estão um bocadinho mais roqueiros.
0: Ai, que
1: não,
0: giro.
1: É, não é bem o som de Joshua Tree, nem Unforgettable Fire, nem Artum Baby, mas mostra aqui alguma, como é que eu ia dizer, juventude, não é? Para
0: pois
1: quem
0: é,
1: já tem
0: é.
1: 50 anos de carreira.
0: Olha que bem, soa muito, muito bem. Eles estão de volta e espera-se um disco com Rosalía.
1: Exatamente.
0: E com um dueto póstumo com Dolly Parton. Também estou muito curiosa em como
1: estou
0: é que isso vai acontecer.
1: Para já, esta aqui, esta novidadezinha chama-se Silêncio, é o primeiro single de avanço do novo trabalho dos U2.
0: Ah, espera, chama-se mesmo Silêncio,
1: Silêncio
0: em português e em espanhol.
1: Exatamente.
0: Silêncio.
1: Exatamente. Queres sim, ouvir sim, mais um pouco?
0: Quero, põe lá.
1: Vamos a isso. Já vi que estás a gostar, né?
0: Ai, estou a adorar.
1: Certamente estão todos.
0: Obrigada,
1: a gostar.
0: Sérgio.
1: Aqui estão, de novo, por aí.
0: Até já.
1: Até
0: mais
1: já.
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1: Então não é que já cá estamos, 11 minutos depois das 7 da manhã, chegamos aí já para fazer-lhe companhia e, acima de tudo, dizer-lhe que o fim de semana já está aí, já chegou e com bom tempo. Bom, pelo menos hoje, vamos uma vez mais. Será que é hoje que as despedidas do verão acontecem? Pode ser que sim, pode ser que não. Bem-vindos ao PEF, posto emissor do Funchal. Desejo-lhe um bom fim de semana.

0: Foi assim que arrancamos a edição de hoje, na Manhãs do Posto Emissor do Funchal, Carolina Deslandes e Rui Veloso, e este aviãozinho de papel, que é como quem diz, a partir daqui vamos começar a voar para um dia extraordinário. Neste Dia Mundial do Coração, que hoje se assinala, nada melhor do que começar a saber o que é que o IPMA nos diz para este dia 25 de setembro, a 3 meses certinhos do dia de Natal. Período de céu muito nublado e possibilidade de ocorrência de aguaceiros dispersos, acompanhados de trovoada, vento fraco e poeiras em suspensão. Imagine uma ligeira descida na temperatura máxima. Quanto ao estado do mar, costa norte, ondas de noroeste com 1 metro a 1,5 metro. Na costa sul, as ondas são inferiores a 1 metro. Temperatura da água do mar continua impecável, 5 estrelas. Há quem afiance. A máxima para hoje pode muito bem chegar aos 32
1: Bom
0: Celsius.
1: dia,
0: Bom dia.
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0: Vamos a isso, bom dia, sexta-feira, só por aí já dá para encher assim os pulmões de ar e dizer: venha de lá essa sexta, com o PEF tudo é possível, vai correr tudo bem. Vamos lá abrir os olhos de vez e despertar para um grande dia.

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1: É isso mesmo, o posto emissor do Funchal já a acordar-lhe com os melhores sons da cidade. E haverá melhor do que sentirmos-nos em casa com gente que conhecemos, com gente que nos fizeram e fazem felizes? Por falar nisso, ouça só quem vem aí para nos recordar uma canção lindíssima.

Que grande sucesso este do Chicago. If You Leave Me Now. Chegou logo após o conjunto académico João Paulo com a canção do Madrugar e o grande, o magnífico Sérgio Borges também aqui a ser relembrado, como sempre acontece, como sempre tem acontecido ao longo da vida do PEF. 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Amanhã é sábado, não há novidade nenhuma, é 26 e a partir das 10 da manhã pode ter também a oportunidade de participar e colocar as suas questões em direto no 92FM, porque temos aí a partir das 10 o PEF sobre rodas, mais um programa de 15 em 15 dias, ao vivo, a partir das 10 da manhã, um programa com todos, com conselhos, dicas e informação para condutores e peões. A segurança rodoviária é da responsabilidade de todos. Pode participar através de duas linhas, através do WhatsApp 93636370 e também através do 291-106-273. Em estúdio temos Bruno Pereira, vamos ter também um responsável, nada mais, nada menos, que pela Polícia de Segurança Pública e ainda também amanhã como especial convidado, nada mais, nada menos, que vamos ter o engenheiro Paulo Pereira, administrador da Sociedade de Autocarros da Madeira. Portanto, tudo para ser um programa de 5 estrelas, mas contamos com a sua colaboração. A partir das 10, não falte, até porque nós tenho a certeza absoluta que não vamos faltar. São 7:30 da manhã e daqui a menos de um quarto de hora, Paulo Figueira regressa ao estúdio para a primeira edição desta sexta-feira, das 3 que tem ao longo do dia de Madeira em Notícia. O melhor

Estamos a 20 minutos das 8 da manhã, balada quente como as palavras, quente como o tempo. Num comunicado editado já no início desta manhã, o IPMA coloca as costas sul e norte da Ilha Madeira e Porto Santo sob aviso laranja, devido à persistência de valores elevados de temperatura máxima. Nas regiões montanhosas está a vigorar um aviso amarelo até às 18 horas de amanhã. Costa sul e norte da Madeira. A Ilha de Porto Santo irão depois continuar em amarelo devido a tempo quente, muito quente, até também às 18 horas de amanhã. Para já, laranja é a cor dominante nesta sexta-feira, uma sexta-feira 25 de setembro, e que nós vamos continuar a acompanhar naturalmente a sua saída de casa. Há outros amigos que vão entrar em casa agora, fruto também dos seus afazeres que têm tido ao longo de todas as madrugadas. São horários diferentes, são evidentemente maneiras de colocar e pôr sempre a nossa região autónoma em funcionamento. 7h41, daqui a pouco vamos à primeira edição do Madeira Notícia.

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5: E o prometido é devido, como sempre acontece, estamos em 15 minutos das 8 da manhã, altura ideal para lhe trazer a primeira edição de Madeira Notícia, edição de Paulo Figueira. Bom dia, Paulo.
6: Olá, bom dia. A última noite foi tropical, apenas duas estações do IPMA registaram temperaturas mínimas inferiores a 20 graus. No Funchal, a máxima superou os 29 na última madrugada. A Madeira está sob aviso laranja perante o tempo quente. O governo pede serviços mínimos durante a greve dos tripulantes da companhia EasyJet. A promenade da Praia Formosa reabriu ao público, mas com solução provisória.

0: A previsão de tempo quente levou o IPMA a colocar todo o arquipélago da Madeira sob aviso laranja até às 6 da tarde de hoje. Depois desce para amarelo, após este período mais quente e que irá vigorar até o dia de amanhã, concretamente até às 6 da tarde. As elevadas temperaturas notaram-se já ontem. O monte ultrapassou os 34 graus, foi de resto a mais alta de toda a região. A última noite foi tropical, só as estações meteorológicas do Chão e Pico do Arieiro restaram temperaturas mínimas abaixo dos 20 graus. De resto, a madrugada foi de calor, na Quinta Grande 29,5 graus e no Funchal os 29. O dia não se figura melhor, a previsão para hoje é de 30 graus Celsius. Greve dos tripulantes da EasyJet leva o governo madeirense a solicitar serviços mínimos. O protesto ocorre entre 2 e 6 de outubro e 19 e 23 de dezembro, ou seja, por altura do Natal. A falta de estabilidade de escalas e o tratamento discriminatório relativamente aos pilotos está por detrás da paralisação. A Secretaria do Turismo alertou a República para o impacto negativo nas ligações aéreas com a Madeira. Nos dias de protesto estão em causa 62 operações que representam 11 mil lugares nas ligações Lisboa-Funchal, Porto-Funchal e Porto-Porto Santo. E a Câmara de Funchal reservou uma dotação financeira de 2 milhões de euros para apoiar as famílias no pagamento da renda. Este foi um dos temas da reunião semanal da Variação Funchalense. O autarca Jorge Carvalho destacou ainda o plano de estratégico para a construção de novas habitações.
1: Estamos a falar de uma estratégia que contempla um montante de cerca de 40 milhões de euros para a construção de cerca de 300 fogos no mandato. Refiro também um aspecto muito importante, porque muitas vezes falamos da habitação em termos da aquisição ou da habitação pública, mas o município tem também outros instrumentos e eu referia neste momento o apoio ao arrendamento, que tem um orçamento de cerca de 2,2 milhões de euros e que apoia mais de 1000 famílias na cidade do Funchal.
0: Soluções apresentadas pela Câmara para atenuar o impacto da crise da habitação no município. Ora, o vereador António Trindade diz que o JPP faria diferente.
2: O Funchal vive uma crise habitacional e uma crise emergencial no Funchal. Aliás, para quem diz que o Funchal está cada vez melhor, nós verificamos pelos recordes, pelo custo da habitação, pelo custo do metro quadrado para arrendamento. E se calhar perguntam-nos a nós, bem, mas se o JPP estivesse na Câmara Municipal, o que é que faria diferente? Faria claramente diferente. Era colocar como prioridade absoluta a habitação, colocando os 33 milhões de euros de excedente orçamental de 2026 ao serviço da habitação e criando uma estrutura de missão interna da Câmara para responder a esta crise habitacional, com a disponibilização de terrenos do município para fazer parcerias com as cooperativas e privados para construir habitação a custos controlados e acessíveis.
0: António Trindade, o vereador do JPP na Câmara do Funchal. Jorge Carvalho anunciou ainda que foi aprovado por unanimidade uma medida que visa a execução de uma empreitada. São 2,7 milhões de euros para aplicar no setor das águas e resíduos.
1: Um concurso internacional no montante de 2,7 milhões de euros e dessa forma darmos também uma melhor resposta relativamente àquilo que são não só as redes de água, mas também as águas pluviais e residuais.
0: E este investimento visa, assim, o lançamento de redes de abastecimento de água potável e escoamento de águas residuais e das chuvas na rua Dr. António Salles Caldeira e no bairro das Virtudes, na freguesia de São Martinho. O valor das casas voltou a subir em agosto para 2.625 euros por metro quadrado. Em relação a julho, o agravamento da avaliação bancária foi de 27 euros, comparando com agosto do ano passado. A subida foi de 340 euros. Os apartamentos continuam a liderar. De acordo com a Direção Regional de Estatística, estava a custar 2.900 euros o metro quadrado. Ainda assim, nas moradias, foi onde se sentiu a maior subida, 23%, para um valor de 2.330 euros por metro quadrado. No Funchal, o valor de avaliação bancária fixou-se nos 2.900 euros. O segundo helicóptero de combate a incêndios já se encontra na Madeira. Miguel Albuquerque diz que Luís Neves, o ministro da Administração Interna, teve uma intervenção importante no acelerar deste processo.
3: Este é o bom resultado da visita do Sr. Ministro da Administração Interna. Em primeiro lugar, o processo já estava em andamento, mas o Sr. Ministro, em consonância com a conversa que eu tive com o Sr. Primeiro-Ministro, pôs o helicóptero a andar com a maior celeridade possível. Portanto, o helicóptero já está cá, vai ficar 2 meses, mas é um processo que neste momento está consolidado.
0: Segundo o Miguel Albuquerque, este helicóptero está pronto para entrar em ação já a partir de segunda-feira, alguns dias antes do anunciado. Fica até 30 de novembro e não deixa de ser relevante no entender do líder do Executivo.
3: Tem que olhar para esta situação como uma situação prioritária. E queria lembrar que nós já tivemos incêndios bastante graves em outubro, lembro-me num monte. Quando estava na cama tivemos 2 ou 3 incêndios graves no caminho dos Pretos e no Monte, e ainda há poucos anos, já era presidente do governo, tivemos um incêndio muito grave em janeiro na Ponta do Parque. Portanto, eu por mim, eu quero que o helicóptero seja aí para salvaguardar o nosso território e os nossos bens e a nossa população.
0: Cada hora de voo do segundo helicóptero de combate a fogos custa 1.150 euros. No próximo ano, este meio aéreo deverá ser destacado na Madeira nos meses de verão, concretamente junho, julho e agosto. O Governo Regional decidiu atualizar em 3,8% os montantes das comparticipações financeiras atribuídas pela Segurança Social às entidades do setor social e solidário. A medida que incide sobre o montante da comparticipação financeira mensal foi aprovada ontem em Conselho de Governo. Conselho de Governo que aprovou, por outro lado, um contrato-programa com o SANAS, a Associação Madeirense para o Socorro no Mar, no valor de 68 mil euros. Também foi decidido alterar o contrato-programa com a Câmara de Machico, celebrado em 2023, visa reprogramar os valores das comparticipações na empreitada de recuperação do cemitério do Porto da Cruz. Foi reaberto ao público a promenade da Praia Formosa até aos Socorridos. Os trabalhos provisórios duraram cerca de 3 semanas depois de um encerramento preventivo. A falta de condições de segurança levou as sociedades de desenvolvimento a interromperem o acesso. Como explica o posto emissor Hélia Ribeiro, havia todo o interesse em reabrir a promenade sem descurar as questões de segurança.
4: Na sequência dos sinais de desgaste que foram detectados no trecho 3 da promenade da Praia Formosa, fizemos uma intervenção que teve uma duração de cerca de 3 semanas e que permitiu introduzir uma solução. É uma solução provisória, porque como é público está prevista uma intervenção na Praia Formosa.

0: Passagens na Promenade da Praia Formosa. Hélia Ribeiro adiantou ao posto emissor que se encontra já na calha, a empreitada de fundo. A recuperação do passeio marítimo deve começar ainda este ano e custar 3,3 milhões de euros.
1: Neste momento estão a decorrer os procedimentos prévios administrativos, parceiros, autorizações, esse tipo de procedimento, com vista ao lançamento do procedimento concursal que se espera realizar eventualmente no mês de outubro. As obras poderão arrancar quando estiverem reunidas as condições para isso. Naturalmente, que sendo uma obra marítima e à semelhança do que já aconteceu na primeira fase, as condições do mar e as condições climatéricas, do modo geral, podem determinar paragens da obra. Portanto, já sucedeu antes e pode suceder agora nesta segunda fase, e é normal, dada a proximidade do mar, é uma obra marítima e poderão acontecer paragens.
0: Esta empreitada de 3 milhões de euros vai implicar uma paragem, uma interrupção da promenade. Em alguns troços, a empreitada vai ser executada num prazo de 2 anos. No futebol, a contar para a Liga das Nações, Portugal venceu ontem à noite o País de Gales por 1-0 na estreia de Jorge Jesus como selecionador nacional. No que toca à terceira eliminatória da Taça de Portugal, as equipas madeirenses da Primeira Liga defrontam adversários teoricamente acessíveis que militam no Campeonato de Portugal. O Marítimo joga com o Alcochestense, enquanto o Nacional terá pela frente o Sanjoanense. Os dois jogos decorrem no continente. Já a Associação Desportiva da Camacha recebe o Flor Grade. Os jogos desta terceira eliminatória devem ter lugar nos dias 17 e 18 de outubro. Entretanto, o Nacional e o Marítimo empataram ontem a 0 num jogo particular disputado no Estádio da Madeira.

Hoje vamos ter um dia cinzento pela frente. Existe, inclusivamente, a possibilidade de ocorrência de aguaceiros dispersos, acompanhados de trovoada. O vento vai soprar fraco a moderado de leste, como tem acontecido nos últimos dias. Haverá igualmente poeiras em suspensão. A temperatura máxima vai descer, mas ainda assim no Funchal pode chegar aos 30 graus.

Paulo Figueira regressa daqui a pouco, logo após as 8, para a edição 2 do Madeira Notícia. É 1:15, está reservado esse momento.

0: Okay.
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3: Alguns instantes separam-nos do sinal horário das 8 da manhã para abrir a parte 2 desta manhã de sexta-feira. Daqui a pouco é absolutamente essencial que tenhamos uma opinião que conta. Votos de um bom princípio de sexta-feira, bom fim de semana. Existem 130 milhões de razões para acreditar que esta é uma grande sexta-feira, plena de oportunidades, plena de satisfação. Afinal de contas, estamos aí prontos para o que der e vier para mais um grande fim de semana. Posto emissor do Funchal, sempre consigo, dia a dia, todos os dias, o ano inteiro.

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1: Esta semana, uma delegação da Comissão do Desenvolvimento Regional do Parlamento Europeu esteve na Madeira. Esta missão surgiu de uma sugestão minha por achar essencial dar a conhecer aos meus colegas eurodeputados a realidade madeirense, o impacto do investimento europeu na nossa região e a importância de medidas específicas para as regiões ultraperiféricas. Visitamos projetos nas áreas da energia, da habitação, dos transportes e da investigação, financiados por fundos europeus. O contacto direto com empresas permitiu aos eurodeputados compreender a influência destes programas na modernização e no crescimento do tecido empresarial, bem como na criação e manutenção de postos de trabalho. Esta é uma dimensão particularmente importante para as regiões ultraperiféricas. As nossas empresas enfrentam custos acrescidos associados à insularidade e à distância em relação ao continente europeu. Sem medidas adequadas para os mitigar, estes acabam por ser suportados pelas pessoas, aumentando o custo de vida. Contudo, isso não resume toda a nossa realidade. Somos também uma região rica em recursos naturais e com uma posição geoestratégica que deve assumir uma relevância crescente na União Europeia. A economia azul é um claro exemplo disso. A nossa dimensão marítima abre horizontes para a investigação oceânica e desenvolvimento de novas atividades económicas. O mesmo se verifica no âmbito da tecnologia e da inovação, onde devemos continuar a criar condições para transformar conhecimento em valor económico, atrair investimento e gerar novas oportunidades regionais. Sobretudo, emprego qualificado para os jovens, garantindo-lhes o direito a ficar. Foi precisamente essa a mensagem que quis transmitir aos restantes eurodeputados. A Madeira beneficia da solidariedade europeia para responder às suas necessidades, mas pode usá-la de igual modo para alavancar o seu potencial de crescimento, desde que o enquadramento regulatório o permita. Nos próximos meses haverá decisões determinantes sobre o futuro da política de coesão e sobre os mecanismos de apoio da União Europeia às suas regiões. É essencial que essas decisões sejam tomadas por quem conhece a realidade destes territórios e compreende o que está em jogo para as populações, para as empresas e para a economia regional.
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assim, desta maneira que abrimos a parte 2 desta manhã de para estar consigo os Naked Eyes de Rob Fisher e Pete Byrne. Pete Byrne, que se bem está lembrado, deixou-nos também há cerca de uma semana aos 74 anos de idade. Fica no ar esta banda inglesa que abrimos esta parte 2, os Naked Eyes, Always Something There to Remind Me, um dos maiores sucessos da música dos anos 80, aliás mesmo a abrir o ano de 82. Hoje é o Dia Mundial do Coração e leva-nos a pensar que será que estamos a cuidar do nosso da melhor forma? Este momento foi mesmo para pensar nisso. 8h10, bem-vindo ao posto emissor do Funchal. Bom pequeno almoço, boa viagem. Conduza com segurança máxima. É fim de semana.

0: está a fazer nesta altura 20 anos que o britânico Fergal Shack deu-nos a conhecer esta Good Heart. Bem, de propósito, no Dia Mundial do Coração, procura sempre bons corações todos os dias. E um desses tenho mesmo aqui à minha frente, que é nada mais, nada menos aquele que vai apresentar o... Neste caso não é o, é a revista de imprensa. Bom dia mais uma vez, Paulo.
1: Olá, Pedro, bom dia. Vamos começar pelo diário. Grutas sem plano é o título em destaque na capa deste matutino. Naturalmente referência às grutas de São Vicente. Estão fechadas há 6 anos, sem data para reabrir. Recebiam 150 mil visitantes e mais de 1 milhão de euros por ano. Escreve o diário que a segurança de mais de 95% do percurso é considerada baixa e os turistas continuam a chegar mesmo com a porta fechada. É um assunto em desenvolvimento ao longo de 3 páginas deste matutino. Helicóptero voou mais para treinar. A formação absorveu 60% das horas de voo em 2025. Este ano, 22 missões já fizeram 115 descargas, quase o dobro das estadas em combate durante todo o ano passado. O diário escreve ainda que Venezuela chama empresas madeirenses. O ministro Francisco Garcês abre a porta às construtoras e tecnológicas da região para reerguer o país sul-americano. No futebol, Portugal entra a ganhar na Liga das Nações.
0: Então já olhamos para a capa principal do diário e vamos olhar também para a capa principal do JM.
1: Este matutino escreve que a Assembleia distingue João Carlos Abreu. O prémio Emanuel Rodrigues acaba de ser atribuído ao antigo governante. O Parlamento reconhece o papel do homem, que se destacou também nas áreas do turismo, cultura e jornalismo. Escreve ainda o JM, Câmara de Lobos reforça a fiscalização. Celso Betancourt deixa aviso no bairro da Argentina, válido para todo o concelho. Na capa do jornal, referência ainda para uma ocorrência, partiu a montra e levou 50 maços de tabaco. Um homem está detido e alega que ficou sem nada no mesmo dia do assalto. Um bebê nasce em casa, mas está em segurança. É outro título com destaque na capa do JM. Os pais revelam momentos de tensão e agradecem pronto auxílio do 112 e da EMIR.
0: Obrigado, Paulo Figueira. Ele que regressa à Antena do PEF, 12:15, com a edição 2 do Madeira em Notícia, nesta sexta-feira. Já sabe quando são hoje? Estamos a 3, assim, 1, 2, 3 meses do dia de Natal.

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1: É amanhã às 10 da manhã, um programa quinzenal e que pode também deixar as suas questões. A sua participação é importantíssima. Pode ligar através do 291-106-273, 291-106-273. Amanhã às 10, contamos com a presença de Bruno Pereira, também um elemento da Polícia de Segurança Pública e um convidado que nos vai também presentear com algumas questões que são pertinentes, acima de tudo no que diz respeito à rodoviária, às questões de segurança. Vamos ter também em estúdio o engenheiro Paulo Pereira, administrador da Sociedade de Autocarros da Madeira. Vamos fazer um balanço, enfim, os novos autocarros. Vamos falar também, enfim, de questões, nomeadamente de trânsito. Para isso contamos com a amabilidade e sempre a presença sempre que nos dá imenso gosto da Polícia de Segurança Pública com o seu graduado. Amanhã às 10 da manhã contamos consigo para que possamos levar este PEF sobre rodas em frente para chegar cada vez mais a todos aqueles que se importam e que se interessem naturalmente com questões rodoviárias e com trânsito. Há sempre coisas novas que temos que aprender para sermos bons peões e para sermos ainda melhores automobilistas.
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1: Grande abraço a todos aqueles que vão-nos enviando mensagens através do WhatsApp. Pode continuar a fazê-lo. Nós agradecemos em nome de toda a equipa. 93636370. Pode seguir-nos através do Facebook. Todos os dias têm saído coisas importantes, coisas que são, acima de tudo, que nos fazem sentir cada vez mais uma rádio próxima de si. Em pf.pt pode ouvir não só os podcasts e tem 1, 2, 3, 4 novos relacionados com saúde e não só. 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Estamos a trabalhar para si porque temos, por assim, um coração gigante. Daí para cá e daqui para aí também. 8:30.

0: Alguns minutos passamos pelo continente africano com Mr. Kizomba e Master Jake e Eddie Flow. Era só Jajão. São 8h41 nesta manhã de sexta-feira. Vamos dar um pulo até ali abaixo, que é como quem diz. Vamos ver como é que anda o trânsito. E não é que andam a se portar mal. Então, o trânsito encontra-se congestionado nesta sexta-feira no sublanço Pilar Santo António, no sentido Ribeira Brava Machico, na sequência de um acidente. Segundo informações disponíveis na aplicação Infovias, entre os quilómetros 14.16.4, verifica-se uma elevada intensidade de tráfego com congestionamento a estender-se por cerca de 1, 2, 3, não, mas 4 quilómetros. Mais uma vez continuamos e sabemos bem que à sexta-feira há aquele entusiasmo grande, maior mesmo, porque o fim de semana está aí à porta. No entanto, vamos tomando também cuidado necessário para que possamos assim evitar também alguns constrangimentos de maior para nós e também para os outros. Afinal de contas, que somos nós sem os outros, não é?
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0: Sem dúvida alguma. Agora no PEF, no palco, já tinha o convidado, ele está, Ed Sheeran. Bom

Grandes sons do passado, do século passado, não é? Cliff Richard com The Young Ones e agora a família, também ela, a maior instituição da nossa sociedade, Nancy e Frank Sinatra, e este original Something Stupid. Estamos a menos de, agora, 8 minutos certinhos das 9 da manhã, e porque hoje é sexta-feira, já lhe disse e volto a dizer, existem 130 milhões de razões para, a partir de hoje, terem um dia extraordinário ou uma vida extraordinária. Acredito que perceba a dica. Também hoje, por ser sexta-feira, estamos aí à beira de um fim de semana. Não é nada de extraordinário, a não ser que o descanso venha para os descansos dos guerreiros. E ainda, mais logo, às 19, a Natércia Xavier já tem tudo preparado para levar até si mais uma fantástica viagem além-mar. Será mais uma daquelas viagens inesquecíveis e que o PF tem todo o gosto em levar até si para que também possa sonhar, ou quem sabe mesmo, chegar ao topo do mundo um dia destes. Nunca se pode deixar de sonhar. Quem sabe hoje...

Minuto e meio para as 9 da manhã. Será um belíssimo fim de semana. Temperaturas altas, tipo montanha-russa. Hoje tem mais um dia daqueles com um abano, com um leque. Vai fazer-lhe falta, com certeza. Depois temos aí um fim de semana também recheado de bons pronúncios e boa companhia. Temos aí amanhã logo pelas 10 da manhã o PEF sobre rodas e queremos naturalmente a sua participação. É absolutamente essencial através do 291-106-273. Para a tarde temos aí o Acerto e Ganho e ainda neste fim de semana temos Alma Latina, tudo aquilo que mais gosta de ouvir e de sentir, afinal de contas, todos os dias e todas as semanas, nomeadamente um bom fim de semana, será aquele em que nos sentimos bem, bem com a nossa rádio, próximos consigo, onde quer que se encontre. Ainda está a tempo até à próxima quarta-feira de se inscrever na Peregrinação do Senhor dos Milagres. Para isso, pode se inscrever através do 965845426, 965845426. A Peregrinação Senhor dos Milagres acontece no próximo dia 8 de outubro. 8 da manhã é ponto assente que vamos todos nos encontrar nos Jardins do Campo da Barca, precisamente ali no coração do Funchal. É uma peregrinação de fé, de esperança e de muita gratidão.

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1: Ora viva, mais uma vez, bom dia. 3 minutos depois das 9 da manhã. Já teve tempo para se espreguiçar, já teve tempo para se levantar, já teve tempo para ligar o rádio e, claro, já está em companhia do PEP. Então, houve um dia que uma senhora disse isto. Ela chama-lhe o nome dela, Clarice Lispector, e ela um dia abriu a boca e disse isto. Ainda bem que existe sempre um outro dia. E outros sonhos. E outros risos. E outras pessoas. E outras coisas.

0: Som nacional de altíssima qualidade, Bezigol com o Rui Veloso. Já tem 10 aninhos esta música, mas veio para ficar. Para trás andamos com J-Lo, Abraham Mateo e Yandel com Se Acabou El Amor. Bom, uma coisa que podemos dizer que não acabou é El Verano, ele continua por aí, de tal forma que o arquipélago da Madeira está aí sobre aviso laranja até às 18 horas de hoje. Segundo o IPMA, Costa Norte e Costa Sul da Ilha da Madeira e Porto Santos estão de aviso laranja devido à persistência de valores elevados da temperatura máxima. Nas zonas montanhosas, vigora então para já e até às 18 horas de amanhã um aviso amarelo. Portanto, água, sombra, abanicos, leques, tudo aquilo que faça um pouco de fresco vai naturalmente se fazer sentir um pouco melhor. Por outro lado, se já acordou nesta manhã de sexta-feira, assim um tanto quanto sem forças, poderá indicar que o fim de semana está aí à porta, poderá estar sem muita paciência para tantas outras coisas. Mas temos aqui algo que lhe pode mudar essa maneira de sentir. Um quadradinho de chocolate e vai ver que a coisa arrebita.
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0: Tente, só um quadradinho, nada de abusar. Tira a teima, vá lá.

0: Coração, Dia Mundial do Sonho, Dia Internacional do Farmacêutico. Não pense que é apenas o coração que manda hoje. Hoje é o Dia Mundial também do Pulmão. Portanto, o nosso corpo, digamos assim, que temos que cuidar mais dele, temos que promover algo para que a nossa saúde e o nosso corpo, afinal de contas, continue aí impec, devido naturalmente à importância que tem para fazer uma boa prevenção e um controle de fatores de risco. Olhar para nós não é egoísmo, é cuidar de nós.
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1: E que manhã bonita está esta de sexta-feira aqui no coração da cidade. Já há gente sorridente, gente com cores variadas, gente que está aí com a esperança de que o dia lhe corra da melhor maneira possível. E o PEF está aí pronto também para levar até si um fim de semana absolutamente extraordinário. Cuide-se, sorria, seja feliz e, acima de tudo, leve-nos consigo para qualquer parte do mundo, se tiver que ser. Elisa, no PEF.

Justin Wellington e Small Jam, Aiko Aiko, é uma das grandes músicas, não deste ano, mas já tem alguns anitos. Mas dá sempre aquele ritmo que pretendemos e que queremos, acima de tudo, para um bom início de dia e para um ótimo fim de semana. Cada vez mais perto da reta final desta primeira parte da manhã, segunda começa às 10, como sempre acontece, e tem a presença garantida de Paulo Madruga e Beatriz Jardim. Acredito que é um quarto para as 10, já tenho acordado de vez, certo?

0: Lembra-se que pelo menos duas vezes disse que hoje havia 130 milhões de razões para ser ainda mais feliz, para fazer ainda da sua vida algo ainda melhor? Pois, hoje é sexta. Esta é uma daquelas músicas que veio para ficar, seja sexta-feira, seja qualquer outro dia da semana, mas sim, hoje é sexta, 25 de setembro. Um abraço bem grande a todos aqueles amigos que foram trocando mensagens connosco através do WhatsApp, e foram vários hoje. Como sempre acontece, a todos um bom fim de semana, divirta-se, seja feliz, acima de tudo com paz e com aquela maneira que só o ouvinte PF sabe, que é estar sempre presente. Há 78 anos a esta parte, dia após dia, em todos os momentos, certo e sabido que há momentos melhores do que outros, a verdade é que todos os dias o PF rege-se por ter o melhor auditório do mundo. O melhor som da cidade. Não é graxa, é apenas a verdade. 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

Aproveitamos já o embalo e desejamos-lhe um bom fim de semana. Obrigado pela companhia com que nos fez e presenteou na primeira parte da manhã. A segunda, nem lhe digo, nem lhe conto, que por aí vem. Paulo Madruga e Beatriz Jardim já chegaram e, bom, não lhe posso dizer mais nada. Apenas um bom fim de semana. Continua a ser feliz, continua a sorrir e continua a fazer de cada dia uma aventura absolutamente sensacional. Aproveite cada instante, cada momento, porque esta história dificilmente se repetirá. Bom fim de semana!

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0: A noite foi longa, canta um jovem Dionísio nesta canção. Acorda, Pedrinho, e também convidamos para ranquear a Pedro Brunhosa. Vamos fazer o que ainda não foi feito. E vamos lá. Bom dia.
1: Olá, bom dia, Madruga. Bom dia a todos os nossos ouvintes. Já estávamos aqui a cantarolar pela manhã.
0: É verdade, estamos assim saudando com amizade todos quantos estão na nossa companhia nesta sexta-feira. Um dia de muito calor, segundo aquilo que estávamos aqui a espreitar no site do Instituto Português do Mar e da Atmosfera.
1: Pois, para variar, estes dias tórridos que vêm para ficar, ou seja, vão ter um fim de semana bem quentinho. Já sabe, proteja-se, beba muita água, porque o calor vem para ficar neste tão tórrido outono.
0: Pois bem, ainda estamos com temperaturas de verão. A temperatura hoje pode mesmo chegar aos 30 graus Celsius. É conveniente resguardar-se do calor e, tal como dissemos, manter sempre muito bem hidratado e, claro está, na boa sintonia do PEF.

0: Acordar a voz de Paulo Gonz e ainda lembrávamos I've Been Thinking About You com os London Beat, mais uma daquelas canções marcantes do passado para também recordarmos na companhia dos nossos ouvintes nesta sexta-feira. Day after, depois da estreia do JJ.
1: É verdade. Quem viu o jogo ontem, pronuncie-se. Venha, fala connosco. Diga-nos se viu, se gostou, se o que é que achou daquele fora de jogo do Ronaldo. Querem comentar? Ligue-nos. 291-2089-54.
0: Estamos disponíveis. Foi uma bela estreia. Eu acho que foi uma bela estreia do Jorge Jesus.
1: Eu também.
0: Que fez ali mexer, principalmente com a frente.
1: Sim, sim. Também gostei. Uhum. Gostei bastante. Acho que para já, acho que já devia ter vindo há muito tempo.
0: Exatamente. Também é verdade. E colocou em prática aquilo que realmente é a sua ideologia de jogo. Não esperou para os 90 minutos, como já era hábito na nossa seleção, para haver mudanças necessárias.
1: O Gonçalo Ramos entrou aos 66, uhum. O que eu acho que também foi bom. Se fosse o outro, não entrava.
0: A parte que eu continuo a achar que falta ali qualquer coisa é na defesa. Acho que desde a saída do Pep, coisa nunca mais direitou.
1: Ainda estás ressentido.
0: É, parece que desde que o Pep saiu, aquilo ficou um bocado perdido ali na defesa.
1: E você, ouvinte, o que é que acha? Venha, fale connosco, estamos curiosíssimos para saber a sua opinião. E saber se viu, se vai ver, se está interessado. E se gosta do penteado novo do Ronaldo, também queremos saber essa parte. Gosta?
0: Ainda no outro dia ouvi alguém dizer, acho que foi um colega da Renascença, a dizer que era o cabelo a Anel Monteiro.
1: Anel Monteiro.

0: A coloração.
1: Será que há a crise dos 40 a bater no Ronaldo?
0: Não sei, não sei.
1: Venha daí connosco passar mais
0: é
1: uma...
0: um outro produto que ele está a promover e ainda,
1: ainda não vai à baina.
0: Pois é, pois é. Mas o certo é que Portugal começou bem esta Liga das Nações e a coisa não para. Já no domingo temos mais um jogo, é frente à Noruega. Domingo 27 de setembro. Vamos ter então mais um jogo que.
1: E a que horas?
0: Às 19h45.
1: Às 19h45. Uhum. Mais uma incrível desculpa para mandar vir aquela pizza e ver o jogo.
0: A segunda jornada desta Liga das Nações. Vamos lá recordar que Portugal já foi vencedor desta liga.
1: Sim, sim.
0: Logo da estreia,
1: pois
0: exatamente.
1: É. E agora com a Noruega vai ser um pouco mais difícil, mas estou confiante que vai correr bem.
0: Pois é. 291-28-89-54 e também a nossa linha do WhatsApp está, obviamente, sempre disponível para termos então a oportunidade de conversarmos com os nossos ouvintes. Por isso, queremos muito que, através da nossa linha de WhatsApp ou pelo fixo, faça também parte desta nossa emissão do Bom Dia, Bom Dia. É a edição final da semana, nesta sexta-feira, que promete ser de muito calor. Aliás, como com certeza já se apercebeu, temos aí uma temperatura bem quente
1: já
0: neste final
1: de
0: semana.
1: De certeza. Quando acorda
0: certeza.
1: E abre logo a janela, já vem aquele bafo mesmo do género. Eu venho para ficar.
0: 28 graus. Já estamos com praticamente 28 graus.
1: É muito calor, gente. Já chega. Verão, eu gosto tanto de ti, tanto. Mas, por favor, fica lá no teu cantinho. Deixa o outono vir. Vá lá. Não sejas ciumento nem invejoso. Deixa dar oportunidade às outras estações de se pronunciarem.
0: Vamos à música, agora com a dupla Faint and Small.

0: Friday, mais uma daquelas que faz mesmo mexer, e se foi o seu caso, pelo menos teve aí desse lado a tamborilhar os dedos, menos mal, ainda bem que está na nossa companhia. Depois contagiados pelo ritmo que parte da capital para toda a nossa ilha e além fronteiras. Não esqueça que estamos também, sempre e quando quiser, online, ligados a si em pf.pt.
1: Esta canção não podia ter vindo mais a calhar. It's Friday then. Na, na, na, na, na.
0: Então, e o fim de semana à porta, vai com certeza querer aproveitá-lo da melhor forma possível. Quem sabe com uma ida ao cinema, porque
1: pois, ontem demos os nossos bilhetes.
0: Tanto na parte da manhã como pela tarde, tivemos a oportunidade de oferecer mais bilhetes aos nossos ouvintes. Se eventualmente não conseguiu participar, não esqueça, todas as quintas-feiras damos essa oportunidade.
1: Pois é, já sabe, ligo 291 20 89 54, é só fazer aquela chamadinha, é muito fácil, tem que ser nas quintas, entre as 10h30 e as 11h, e pode-se habilitar a ganhar um bilhete para o cinema. Nós, acho que somos muito generosos, não acha? Acho que vem muito a calhar uma ida ao cinema, no fim de semana, com esta temperatura quente, dar assim um passeiozinho assim ao final do dia, para arejar, descontrair, comer aquela pipoquinha salgada ou doce ou mista, ou o que for, o que importa é comê-las, ver o seu filmezinho, descontrair. O que é que acha? Eu acho que é um excelente plano a 2, a 3, a 1, o que for, o que importa é ir e desfrutar.
0: É isso mesmo, em vez de ficarmos a ficar a pensar em coisas que não deve.
1: Ah, pois.
0: O melhor mesmo é distrair-se.
1: Não, com este tempo incrível, há tanta coisa para fazer, há tanta coisa para explorar. Olha, até fico gaga do entusiasmo.
0: Esparcer.
1: Esparcer, exato. Olha, uma coisa que eu adoro fazer, Madruga, é de manhã ao sábado e ao domingo, acordar cedo, ir dar aquela corridinha matinal e depois um mergulhinho. E depois, claro, tomar aquele cafezinho na esplanada, ainda para aproveitar e secar da água. Bem bom, quando dou por mim já é quase meio-dia, está na hora de ir para casa, fazer o almoço, ou então agarrar nas coisas e fazer como a Marta, ir almoçar fora.
0: É isso mesmo. Hoje é também o Dia Mundial do Sonho. Será que os nossos ouvintes têm muitos sonhos para concretizar?
1: Olha, tu costumas sonhar muito.

0: Algumas vezes.
1: E eu já não me lembro da última vez que sonhei.
0: Só que depois queres te recordar. Há deles que ainda te lembras bem aquilo que sonhaste, mas há outros que não.
1: Mas tu só te lembras dos sonhos que tiveste naquele último sono da manhã.
0: Exatamente.
1: Porque se for daqueles sonhos a meio da noite, no sono profundo, acho que esses não se lembra.
0: Qualquer dia vamos trazer isso ao Minuto Curioso.
1: Sim, vamos. Vamos trazer. Olha, excelente ideia. Gostei.
0: 10 horas 32 minutos. Seguimos agora com os três bairros.
2: Hoje é sexta-feira.

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0: Música nova de Kiajo Trigueirinha, e também trouxemos uma outra novidade com a banda À Toa e os Damas, juntos com 112 novidades musicais no panorama musical nacional, mas também a nível internacional. Temos aí uma grande banda que está de regresso.
1: É verdade, temos aqui uma novidade internacional. Os U2 anunciam um novo álbum, e sabes uma coisa, Madruga? É com um título em português. Vem aí Carnaval de Luz. Que engraçado, não é?
0: Um nome bem sugestivo. Vamos lá ver se o conteúdo também.
1: Olha,
0: imagino que sim.
1: Eu tenho a certeza que sim. Nós já tivemos a ouvir o novo single, chama-se Silêncio.
0: Silêncio, e é curioso o tema.
1: É curioso, é muito, muito engraçada e muito bonita a canção. Inclusive, eles utilizam a palavra silêncio várias vezes durante a música.
0: É verdade, uma palavra bem portuguesa, mas se há coisa que a rádio não gosta, é de silêncios.
1: Ah, não, isso não, nós não. Mas a canção, YouTube, está espetacular. Agora, esperemos que venha aí a digressão deste novo álbum, porque eu já estou na fila para comprar os bilhetes.
0: Enquanto isso, enquanto não vemos Silêncio, fica este Desires com os irlandeses YouTube.

0: Até na minha ótica, até deveria ser ao contrário, porque às vezes as pessoas tiram a sexta-feira para fazer um fim de semana prolongado, por isso não percebo, acho que até deveria ser ao contrário, sexta-feira deveria ser um dia com menos trânsito.
1: Eu vi, de facto, muitos autocarros de turismo, pode ser por aí.
0: Mas Luís, bom dia, está-nos a ouvir, hoje falámos de si logo de manhãzinha.
1: E sobre rodas, vamos para um outro assunto que realmente continua a suscitar muitas dúvidas, o malfadado imposto único de circulação, vulgarmente conhecido por o selo do carro.
0: Já pagou, já pagou o seu. Não se esqueça, veja a matrícula, veja se está na altura de pagar ou não. Não faça como às vezes eu faço, que ando um mês ou dois sem pagar o IUC e depois é que me apercebo. Espero que não haja nenhum agente da polícia.
1: Multa.
0: Pois, espero que não haja nenhum agente da PSP aqui a ouvir a minha conversa. Se houver, olha, peço desculpa desde já, digo que já está pago, está tudo ok, podem vir revistar.
1: A Autoridade Tributária e Aduaneira recordou recentemente que o IUC continua a ser ou está a pagamento até ao último dia do mês da matrícula do veículo. Portanto, este ano, nada de confusões. Imagine, se o seu carro tem matrícula de setembro, deverá pagar o mesmo até ao final deste mês de setembro. Tem, precisamente, até ao dia 30 de setembro para o fazer. É verdade que vamos ter aí novas alterações, mas só acontecerão no próximo ano. Vamos ter datas diferentes já no próximo ano de 2027. Mas, como tudo, vai haver um período de transição. Vamos ter, justamente, no ano que vem, um período de transição. Portanto, quem tem pagamentos de IUC até 500 euros vai poder efetuar o pagamento em outubro. Superior a 500 euros, pagamento entre julho e outubro. Já a partir de 2028, o IUC é pago em datas fixas. Aí sim, até 100 euros, pagamento único em abril. Entre 100 e 500 euros, duas prestações em abril e outubro. Mais de 500 euros, três prestações, abril, julho e outubro. Portanto, ainda havemos de falar mais vezes sobre este assunto, mas se está na data de pagar o imposto, não deixe de o fazer. Está aí as finanças a recordar isso mesmo. Eles nunca se esquecem disso.

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0: essa mulher. É a nova canção de Boba Espinho, chama-se Enleado. Vai abrir a segunda parte da nossa emissão do Bom Dia de volta à sua companhia, claro, através dos canais 1 e 2 do Posto Emissor do Funchal nesta sexta-feira, hoje dia 25 de setembro, mais um dia de calor, é verdade. Convém também lembrar-nos que temos em vigor dois avisos da meteorologia para toda a costa da nossa ilha, aviso laranja e para... A restante ilha está também em vigor, nomeadamente nas regiões montanhosas, um aviso amarelo para o tempo quente. São, de facto, avisos a ter em linha de conta neste final de semana.
1: Por isso, já sabe, mantenha-se com roupas leves, hidrate-se, não se exponha muito ao sol nas horas mais críticas. Tenha cuidados, porque estas temperaturas são muito perigosas para a sua saúde se não tiver as devidas precauções. Por isso, continue deste lado, porque nós damos-lhe, para além de boa música, damos-lhe boas informações.
0: E vamos cumprimentar quem? Quem é que está do outro lado? Bom dia!
1: Os nossos telefones, olá, bom dia!
2: E ao menino, como é tal?
0: Estamos bem, e o José de Abreu, como é que está? Tudo bem consigo? Então ouvi dizer que gostou do jogo de Portugal ontem.
2: Não gostei muito.
0: Não.
1: Então porquê?
0: Marcamos poucos.
2: Marcamos pouco e o gol do Cristiano Ronaldo não era bom.
0: Pois é,
1: Só que era, então, era fora de jogo.
0: Era fora de jogo, é verdade.
1: Contra factos, não há argumentos.
2: Fez uma festa, ainda fui à pipa, quando cheguei já não era gol.
1: Pois, pois, olha que ele também não achou muita piada, ele ficou cá com um melão. E ele, não viu a cara do Ronaldo, com o melão que ele ficou depois daquele gol de ser anulado?
2: Estava com cara de poucos amigos.
1: Estava, estava. Pois.
2: Qual o arco tinha de jogo? Se fosse um arco português ali, ó.
0: Mas notou outra garra na nossa seleção?
2: Os primeiros 10 minutos não havia garra, né?
1: Mas o que é que achou do 11, do JJ?
2: Hoje parece que é quem encaixa o jogo, quase jogou bem.
0: É verdade.
1: O que importa...
2: Agora, lá no fundo, já estava a tranquilizar, que já não tinha muita força nas canetas.
0: O Jorge Jesus começou então bem esta Liga das Nações.
1: Sim, no... começou com o pé direito, sem dúvida.
2: Mas também o Jesus tem o Dias ao seu lado.
0: Tem.
2: O adjunto dele é Dias, ele é Jesus, tudo tem que dar certo.
0: Pois, tem que ser.
1: Olha, como o Jorge Jesus disse ontem,

0: Sim, ele ao menos sabe o hino. Sabe o hino todo.
1: Ele sabe bom, quem?
0: Sabe o hino nacional.
1: O cantor.
0: Exato.
1: E para ele, quando terminaram de ser treinador do Ouro, vai cantar aquela ópera.
0: Qual?
2: Vai
1: cantar
2: para
1: a ópera.
0: Ah, ópera. Então bom, vai ver. E já sabe que próximo domingo tem jogo novamente, às 19h45. Pois vai, com a Noruega já não vai ser pera doce.
1: Vai ser pera doce.
0: Não, não vai, pois. Exato.
2: Portugal vai encontrar com certeza o tal Haaland, não é?
0: O Haaland. Uh-huh. Pois. Vamos essa lá, máquina, esse ponto de lança incrível.
1: Portugal vai ganhar tudo. Isto é para a frente, com a mãe.
2: Exatamente.
1: O Ronaldo tem que chegar ao primeiro. Só falta 21.
0: Ele agora com o cabelo cortado, ainda mais feroz está.
1: Está mais bonito.
0: Está mais bonito, sim. Mas é aquele cabelo comprido, aquilo, de certa forma, era uma forma de afastar os outros jogadores, que aquilo metia medo. Assim está mais com carinha de menino, não acha?
1: Antigamente tinha o cabelo parecido do Prado, da América.
0: Eu, por acaso, vi o vídeo no YouTube de quando ele cortou o cabelo. Achei engraçado. Aquilo foi logo uma rapa, não houve cá meias medidas.
1: Ou a caminha Madalena fica do quando vê o Ronaldo.
2: Ah, é? Então porquê?
1: Já reparei, é pino a ponta de dente.
0: Não me diga que tem ciúmes do Ronaldo.
1: Tem raparigas que vão gostar, sabe, para ver o Ronaldo, não pode ver a bola.
0: Oh, mas isso aí não pode culpá-la, tem bom gosto, o que é que ela vai fazer?
1: Uhum. E quando ele terá a camisola para dar aos colegas ou aos então é que elas querem ir para dentro do copo.
0: Se fosse só pelo Ronaldo, a nossa equipa portuguesa até tem uns jogadores muito bonitinhos, é verdade.
1: Sim, senhora, mas a menina percebe boa lá.
0: Acha que eu percebo?
1: Olha, e vou-lhe fazer uma pergunta.
0: Ai, meu Deus, não, estamos em direto, não me deixes ficar mal.
1: Qual as pedras que usa? É Duracell? Isto quando vi uma menina tão nova que começa a falar de manhã, só acaba à noite.
0: Acha que eu falo muito? É só até o meio-dia, depois já não falo quase grande coisa, depois é só. Vou só dando assim umas achegas aqui e ali até às três.
1: Sabe tudo.
2: José Abreu, hoje também assinala-se o Dia Mundial do Sonho. Acha que ainda tem muitos sonhos por concretizar?
1: Sonhos, meus sonhos agora um dia de cada vez, mais a Madalena.
2: Ah, é?
0: Oh, isso foi muito bonito, um dia de cada vez mais a Madalena. Oh, isso foi muito romântico. Homens de hoje em dia, estão aqui a ouvir o que é um homem a falar? É assim que se fala da sua Madalena. Gostei.
1: Agora depois dos 70 é que amar e ir e voltar.
0: Oh, que lindo. Olha, vou tentar ver se conseguimos fazer um anúncio consigo. O que é que acha?
1: Olha, quando eu for à cidade, Manela vai botar de onde? Então suja de terra.
0: E podemos depois usar aquela canção de fundo, Por Amor a Madalena. Sabe, conhece?
1: A Madalena.
0: Mas conhece esta canção?
1: Já ouvi essa canção. Mas não fui no PEF.
0: Não fui no PEF? Então vamos tentar ver se o PEF passa esta.
1: A Madalena, que ela gosta.
0: A vamos
1: Madalena
0: homenagear.
2: É.
1: E pelo
2: menos a que eu conheço é do José Malhoa, não é?
0: Pois, a Tuna de Coimbra também tem uma muito bonita, da Madalena.
1: O José Malhoa.
2: Sim.
1: A melhor vai a todas e às vezes não vai a nenhuma.
2: Mas então o José de Abreu, para esta altura, já não tem assim grandes sonhos, não me diga.
1: O meu sonho era ter saúde, agora o resto da vida.
0: E é o que importa, é isso mesmo. O José de Abreu tem os seus pontos assentes no sítio certo. Concordo consigo, subscrevo tudo.
2: É.
0: Olha, sou sua fã.
1: Quando era pequeno, e se eu pedisse alguma coisa ao meu pai, ele dizia, deixa-te luz que o azar está fora.
2: É.
1: Antigamente a luz dentro de casa à noite era uma lamparina.
2: Exatamente. E temos esse costume de dizer deixa-te isso, deixa-te luz.
1: Deixa-te luz que o azar está fora. E esta frase, esta canalha
2: nova... E a eletricidade não se fica atrás.
0: Pois não.
1: Esse senhor... Olha, estou triste.
2: Então
0: porquê?
1: A notícia que eu vi minha comadre lá da cidade de Lisboa, a menina Joana já não está aí.
2: Vai de férias e depois vai de férias prolongadas.
1: Vai para a reforma tão nova.
2: Pois, isso já é com ela.
1: Joaninha, salvando, venha para a gente brincar mais um pedacinho.

0: Estava tão engraçado, parecia o Triatlântico.
1: O Triatlântico, pois.
0: O Bruno já foi tirar o Eva, até a nossa Joana.
1: Olha, José W, faça uma petição. Arranje uma petição pública para trazer a Joana.
2: Nós somos os primeiros a assinar.
1: Exato, exatamente.
0: Mas senão ela vai abrir uma roda e pronto. Fica isto.
2: Não, isso não.
1: Então não seja mauzinho.
2: A camisola é sempre PEF.
0: E já agora um abraço para o esposo. Também ele também vai te falar.
2: Exato, estão ambos como desejam. Olha, concretizaram um sonho.
1: Olha, exato, os sonhos, porque hoje é o Dia Mundial do Sonho.
0: Hoje é o Mundial do Sonho.
2: E temos todos que compreender isso mesmo. José de Abreu, e agora vamos endereçar beijinhos e abraços a quem?
0: Olha, mandar um beijo grande à nossa Joaninha.
2: Uhum.
0: A minha Madalena, assim, quem é que vai fazer a propaganda do É Barato e Bom? Testes lá na rua de Junta Verde. É a menina Joana que fazia.
2: Sim, acho que ainda continua.
0: Vai continuar. A voz dela é como os cantores, aquele senhor que voa na palma da mão, o João Palma. E ele morreu, mas está sempre a música de cor.
2: Claro.
1: É isso mesmo, é como o Luís Represas, é tal e qual.
0: Para a menina Beatriz, o coto estou a gostar cada vez mais.
1: Ah, é? Oh, obrigada. Eu também estou a gostar cada vez mais de si.
0: Oi, obrigado.
1: É recíproco.
0: E a gente quando se ouve a voz a primeira vez, a gente vai voando até a costura.
1: Pois, aquilo, como diz o outro, estranha-se, mas depois entranha-se, não é?
0: Quando eu casei há 50 e tal anos, na 50 e mil. Eu não gostava tanto de mamar da Costa agora.
1: Oh, isso é. Olha, José de Abreu, eu estou cada vez mais a gostar de si. Você faz comentários tão queridos à sua Madalena.
2: Ah, eu acho que ela hoje vai ter qualquer coisa.
1: Está muito apaixonado, é muito bonito de se ouvir. Gosto muito de ouvi-lo falar assim.
2: Está elogiando muito.
0: Não está olhando para mim, como é que é? Não seja mentiroso.
2: Pois, eu acho que ela para esta altura já está olhando para si com ar desconfiada.
1: Mas José de Abreu, 50 anos de casado, isso é bodas de quê?
2: Adoro.
1: É bodas de dor, não é?
0: Um amigo meu fez-se confessar e o padre disse: você não tem mentido, nunca menti na sua vida. Ele disse: só menti uma vez, o padre. Quando foi? Quando casei?
1: Ai, não diga isso, estava a correr tão bem.
0: E há porque é uma mentira grande.
2: José de Abreu, um abraço.
0: Vou mandar um beijinho também à minha cota, Estéado.
2: Fica entrega.
0: Um abraço, que ela não está triste. Morreu um familiar da nossa senhora.
2: Ah, isso é...
0: Mas ela está sempre alegre e contente, vai dar a volta.
1: É isso, dar a volta.
0: E ela as condomínios e pô, morei, está tudo.
1: Olha
0: para tudo que é agora, dona Elia Luís Naveia, dona Ana Palaguiol, a vizinha do meu compadre, o Plácio também ainda na veio hoje, ela veio ontem.
1: Sabe como é que é? Isto é sexta-feira, está tudo na rua.
2: Olha, vieram ontem.
0: Olha, a senhora primeira, foi a primeira vez ontem.
1: Pois foi, foi a estreia.
0: Pois é, dona primeira, vai ver que vai gostar.
1: Será que aquelas costeletas estavam boas?
0: Depois vem para a menina matriz e para o nosso amigo Paulo, para tudo que trabalha no posto de saúde do Funchal. Quando vier à caneta, pergunto que o José de Abreu, se não estiver na tasca, está a pasta bananeira.
2: Um abraço, José.
1: Obrigada,
2: José de Abreu. Muito obrigado.
1: Bom dia para si.
2: Muito obrigado. E com certeza que o José de Abreu tem lá por casa pratos de decoração na parede. É uma coisa muito tuga, não achas?
1: Os pratos de decoração, pois, mas acho que é mais antiga. Acho que hoje em dia
2: já não se
1: vê tanto isso.
2: Há tantos, e uns com os versos dedicados à mãe, outros ao Clube do Coração.
1: Olha, ai, o Clube do Coração, essa do Clube do Coração.
2: Exatamente. Temos hábitos realmente muito curiosos, além dos pratos de decoração na parede. Não podemos deixar de também aqui destacar os sinais de luzes para avisar a polícia.
1: Ah, sim. Eu adoro esses sinais de luzes.
2: Temos também, sabe?
1: Essa solidariedade.
2: E, como José de Abreu, volta e meia, fala, também a tal canjinha de galinha, que é a cura universal. É uma cura para todos.
1: É verdade. Cura a gripe, cura o coração, cura tudo.
2: A ressaca, o pós-operatório, é tudo. A canja
1: tudo,
2: resolve tudo.
1: Tudo, aquela canjinha resolve tudo. É milagrosa a canjinha.
2: E quando, quase que sem nos darmos conta, também entramos naquelas... discussões linguísticas regionais, não é? Os madeirenses não são vilhões, como se chamam, não é? Temos os açorianos que têm o sotaque mais carregado, os lisboetas dizem que falam bem, os nortenhos que não dizem as neiras, enfim. E há outra curiosidade relativa à nossa portugalidade, nomeadamente criticar o país, mas não deixar que mais ninguém o faça.
1: Ah, sim, isso é como tudo. Isso é como dizer mal dos nossos. Só nós é que podemos dizer.
2: Exatamente, numa roda de café é usual ouvirmos isso. Ah, está tudo mal, temos que combater esta miséria. Mas se alguém diz ao contrário, alguém, por exemplo, de fora...
1: Ficamos todos ofendidos.
2: Exatamente. Mas,
1: é um clássico,
2: mais uma curiosidade. Queixar-se dos programas de fim de semana enquanto assistimos aos mesmos, não é? Ao fim de semana temos a música pimba, aquelas piadas forçadas, são sempre os mesmos apresentadores e o discurso vai-se repetindo.
1: Mas a televisão está sempre ligada no mesmo.
2: É verdade. E o certo é que há sempre alguém a tentar ligar para ganhar o tal dinheiro em cartão.
1: Exato, o tal dinheiro em cartão, acho o máximo.
2: Mais coisas que, de facto, destacam a nossa portugalidade. Ter sempre aquele santinho por perto, já sabes, e aquele galinho que muda de cor. Ainda no outro dia queria comprar um galinho desses, mas olha, depois...
1: Qual galo? Não sei.
2: Tempo. Não sabes aqueles galos que vão mudando consoante o tempo?
1: Olha, eu não faço ideia.
2: Ah, tens que ver isso.
1: Eu não conheço esses galos.
2: Aquele galo que é consoante a meteorologia, ele vai mudando de cor.
1: Então, neste momento, esse galo deve estar bem amarelo.
2: Pois, não sei, tenho que ver. E há também aqueles que... de ideias fortes, não é? Como votar, como quem torce por um clube.
1: Ah, sim, isso é incrível.
2: Mudar
1: também
2: de partido, nada disso.
1: Jamais.
2: Só partido, até
1: amor
2: ao fim.
1: À camisola.
2: E depois tem muita graça. Temos uma opinião formada sobre tudo. Desde a economia internacional, ao VAR, como já aqui falamos.
1: Ah, pois, o VAR.
2: É? Dos impostos, à educação. O português tem sempre algo a dizer e falo sempre com convicção e muitas vezes, como aqui dissemos, no café, no táxi ou no cabeleireiro. Então, no cabeleireiro já assistimos a tantas e boas conversas, não é?
1: Ai, olha, sabes uma coisa que eu gosto? Eu gosto que agora no Uber tenha a opção de dizer que se queremos que ele fale, fale pouco ou não fale. Eu carrego sempre na opção não falar.
2: Ah, é?
1: Ai, sim, não tenho paciência.
2: Nunca me dei conta dessa opção.
1: É, conversa, já. Sim, sim, é fantástico. Tu podes dizer lá como queres que ele fale e assim não és obrigada a ter de fazer aquela conversa de circunstância de 3 ou 4 minutos da tua viagem que é... Ai, eu não tenho paciência, eu gosto tanto,
2: sim,
1: de ir calada.
2: Ah, não me digas.
1: É verdade.
2: Eu, por acaso, nunca reparei nessa opção, mas até gosto de falar com a malta dos Ubers, malta simpática. Um abraço para todos os motoristas de táxi.
1: Sim, sim, mas quando vais às 4 ou às 5 da manhã para o aeroporto não há muita paciência.
2: Sim, isso é verdade. Logo pela manhã custa um bocadinho. É
1: pá, deixem-me da mão.
2: Vamos à música agora com Charlie Martinez e Orlando Santos, cantam juntos, sexta-feira.

0: Onze também não. Os Além de Onze, dona de si, na nossa emissão do bom dia, final de semana, ainda com a versão de Charlie Martinez e Orlando Santos para sexta-feira, uma canção do GNR nesta versão bem retomada para ouvirmos juntos nesta edição final da semana. Estamos, pois, à beirinha do primeiro fim de semana de outono, que, como já se deu conta, vai ser um fim de semana com temperaturas elevadas. Tem isso em linha de conta. Convém lembrar-nos que estamos com dois avisos da meteorologia. Aviso para toda a costa, aviso laranja para a prevalência dos valores elevados da temperatura e aviso amarelo para as regiões montanhosas nesta sexta-feira, dia em que as temperaturas vão oscilar entre os 24 e os 30 graus Celsius. Voltamos à conversa, temos sinal de linha ocupada, vamos novamente ao nosso telefone. Bom dia.
1: Olá, bom dia.
0: Olá.
2: Olá.
0: Olá, bom dia, Hélia. Como está? Tudo bem?
1: Tudo bem consigo, Hélia?
2: Mais ou menos.
0: Então, Hélia, aí por casa, tem também o típico galinho do tempo?
2: Não tem.
0: Não tem?
2: Não.
0: É algo que está presente
2: em
0: muitas casas. Exatamente. Há quem tenha também isso, aliás, como,
2: sim, tem Nossa
0: como mesmo
2: Senhora.
0: O dissemos. Então, Hélia, como é que está a passar este final de semana?
2: Ora, estou passando.
0: Está passando com muito calor?
2: Com muito calor.
0: Exatamente.
2: Sim, de cada casa.
0: Pois, isso já sabemos que afeta
2: as pessoas. É verdade,
0: cada casa. Exatamente, por isso há que resguardar-se do calor.

0: para passar da melhor forma. Este...
1: Isso é que eu faço sempre.
0: Exatamente.
1: Pois.
0: Hélia, e hoje é também o Dia Mundial do Sonho. Acha que até à data concretizou muitos dos sonhos que havia previsto concretizar ou nem por isso?
1: Não liga.
0: Portanto, a Hélia conquistou tudo aquilo que tinha para conquistar, viveu aquilo que...
1: Eu gosto mesmo daquilo que se come.
0: Ah, pois, isso
2: também
0: são bons.
2: Também gosto muito.
0: Exatamente.
1: Sim, isso é que gosto.
0: Exatamente.
2: E esses eu também sou fã.
1: Os outros sonhos são bons e alguns demais, não temos a não haver.
0: Está bem. Hélia, e então, e beijinhos para quem?
1: Beijinhos. Sim.
0: Muito obrigado.
1: Para todo o curso do Funchal.
0: Muito obrigado.
1: E vai um grande beijinho para os meus filhos e netinhos, para a minha filha. E olhem, um abraço muito grande.
0: Muito obrigado, um bom fim de semana.
1: Até a segunda-feira.
0: Muito obrigado,
1: quiser.
0: Para si também.
2: Obrigada, Hélia. Um bom fim de semana para si e melhoras.
1: Boa.
0: Muito obrigado. E já consultaste aí, Beatriz, o
2: sim,
0: galo
2: sim.
0: do tempo? Já viste o que é?
2: Eu já vi aqui para o nosso Minuto Curioso. E olha, eu inspirei-me aqui no nosso amigo José de Abreu.
0: Então?
2: Ele era foi um romântico hoje na sua chamada relativamente à sua Madalena, que eu decidi trazer aqui também um pouco de romantismo.
0: Ah, bom, então já vamos saber um bocadinho mais. Mas antes vamos cumprimentar este ouvinte. Bom dia.
2: Olá, bom dia.
3: Paulo,
0: olá,
3: bom dia,
0: Ana. Então ouvimos dizer que já passou pelo mercado, verdade?
3: Já passaste, é.
0: E
2: o que é que trouxe?
3: Olha, eu trouxe uma verdurinha, trouxe brócolis, trouxe uma verdurinha verde, trouxe as casinhas de assar.
2: Ai, que delícia. Tudo fresquinho para fazer para o fim de semana.
3: É.
0: E foi logo de manhãzinha, imagina.
3: É que é só pegar banho cedo, que é para ver cedo para a costa.
0: Pois, e com o calor que se faz sentir, é mesmo
3: ok, bom. Ah, ok, talvez a gente quer a costa, a ver com a calor.
0: Exatamente.
3: É, mas que estar aqui em pé, que a gente olha na cara, morre do que andar lá mais com o sol.
2: É preciso fugir do calor.
3: Ah, creio, está aborrecido este calor.
0: Beber também muita
3: água.
0: Não, é
3: bem calor.
2: É o bafo, é o bafo, este bafo quente.
3: É o bafo quente. E nem é o pantano, quando eu me levantar. Era umas 5h30, claro, e vi a rua. A minha roupa que eu fazia ontem à noite era 9h15 da noite. Eu nem gosto de papel doido, para não caminhar. E eu ponho assim à noite. Olha, vi a rua, mas que bafo quente que já topa.
2: Pois, a roupa já fica toda tesa, toda esticada.
3: Temos que arrevolhar tudo para bem morto.
2: Pois, este tempo já chega. Olha, já é nós.
3: É verdade, eu já até fiquei de maltes para outras.
2: Pois é, eu também acho. Mas olha o que é que vamos fazer, é viver com o que temos.
3: E a ver, e ao tempo.
2: É lidar e prevenir e ter precauções.
3: Mas a gente está solidando com as jovens, é igual.
0: Pois é. Isso é verdade.
3: Temos que ter o rigor das jovens, temos que ir atrás deles, como agora esta época é diferente da nossa, temos que acompanhar a eles.
2: As épocas são todas diferentes, mas olha, que nenhuma é mais inteligente que a outra. Por exemplo, já ouvi falar desta história do farmar aura?
3: Não.
0: Ah, isso é tão lindo.
2: Olha, mas sabes que não acho nada contra. Eu acho que até tem a sua graça. É uma forma.
0: É uma nova forma de meditar dos jovens, é?
2: Não, é simplesmente uma forma que eles têm de se conectar entre eles sem que os adultos compreendam, porque o objetivo é mesmo esse. E sabes que se tu tentares compreender o que é isso, já estás errado, porque o objetivo é aquilo não ter lógica.
0: Ah, é?
2: Eu até acho bastante engraçado. Digo-te já, estou com vocês.
0: Agora, temos que experimentar qualquer dia.
2: Eu e o Madruga vamos fazer um vídeo para o Instagram aqui a Farmar Aura.
3: Sr. Paulo, obrigado por ver o meu telefone, está tudo de novo aqui.
0: Ah, muito obrigado, nós.
3: Obrigado, olha que tens um like, vem. Eu quis fazer.
2: Do quê? O quê?
3: Foi de coração.
0: Que o posto fez.
2: Ah, gostou?
3: Eu adoro. E a minha segunda casa.
0: Muito obrigado por isso. Muito obrigado. Ana, e já agora, estamos também curiosos por saber. Tem aqueles galinhos do tempo aí em casa? Eles que vão mudando de cor?
3: Eu tenho um, como a senhora trouxe de...
0: Ah, eu sabia.
3: Como é, de Lisboa, de Bruxelas.
0: Sim. Eles normalmente têm aquela plumagem azul.
3: Aquilo fica cor-de-rosa.
0: Mas depois vão mudando, exatamente.
3: Fica cor-de-rosa, fica Porque tantas caúras?
2: Oi,
3: eu agora, há mais de 20 anos.
2: Agora estou curiosa para conhecer esses malditos galos. Eu não conheço.
3: Você pode levar o boi, eu sou e para a menina Beatriz Luís.
0: Estes são bons, mas não cantam. Pelo menos isso, não se chateiam.
3: É verdade, este cara não dá uma solda. Não dá uma solda, está com moído, não.
0: Ora, pois bem.
3: A minha neta está cheia piada naquele já requerido.
2: Ora, Petra.
0: Eles têm essa graça. Já é um clássico.
3: É verdade.
0: Eu, desde que me lembro de ir bem criança à casa dos avós, já havia desses galos por lá.
3: A minha avó também tinha

0: Angola
1: É.
0: e tinha um peixinho que abanava a cabeça. E se a gente fosse lá que mexesse nas coisas, a minha avó dizia assim: se vocês mexerem aqui, ele está mexendo com a cabeça, ele vai morder o dedo de vocês.
2: Eu disse, só conheço os cães de louça, mais nada.
0: Ai,
1: Esse também é uma
0: isso
1: outra
0: também
1: imagem de
2: é
1: marca
2: a única
1: nas casas
2: coisa, é, só
1: portuguesas.
2: conheço isso,
1: É.
2: só conheço os cães
0: No
2: de
0: dia
2: louça.
0: 3,
1: Ah,
0: isso também é mau olho.
1: já para não falar no quadro do Menino Triste.
2: Ai, não acredito, o quadro do Menino Triste, eu
1: É, quadro
2: conheço.
1: do Menino Triste.
2: Eu conheço isso, sim, é verdade. E pá, aos
1: São
2: anos que eu não
1: coisas
2: vejo
1: que
2: isso.
1: realmente gostamos muito de exibir.
0: É
1: Ana,
0: verdade.
1: vamos agora endereçar cumprimentos a quem?
0: É que é o senhor Virgílio, a dona Maria de Montre, a senhora Nael e a dona Gorete Gonçalves, a senhora Aldanha, e para a dona Zul Maria Luizinha, para a senhora Fernanda, e para a família do Rubaniguer, para o Rubaniguer, e para o meu grande abraço, fã do coração. Bom fim de semana para vocês todos, e para
1: Muito
0: toda a
1: obrigado.
0: força do seu. E também vi o senhor Gilberto, na televisão,
1: Ah!
0: lá também vi ele, também vi.
2: É,
0: Eu
2: o
0: estou com
2: posto
0: vocês
2: está
0: em
2: em todo
0: todo lado.
1: lado. Ainda bem.
0: E eu estou com vocês em todo
2: É
0: lado.
2: assim mesmo, Ana Paula, por isso é que
1: Muito
2: nós gostamos muito de si.
0: obrigado.
2: Um beijinho grande.
0: Beijinhos. Beijinhos. Um
2: Bom
0: bom
2: fim
0: fim
2: de
0: de semana.
2: semana.
0: Comenta-se de beijinhos para todas e para todos os ausentes.
1: Muito
0: Igualmente.
1: obrigado, muito
0: Beijinho grande para
1: obrigado.
0: vocês as duas e para todos aí depois da
1: Muito
0: missão.
1: obrigado. Bom fim de semana também, Ana. E do outro lado do Atlântico temos quem? Bom dia.
2: Olá, bom dia.
3: Bom dia, good morning.
1: Olá. Good morning. Então, o nosso amigo Ricardo Cassiano, como está? Tudo bem?
3: Está tudo, é verdade, está tudo bem, graças
2: Ainda a
3: a Deus.
2: recuperar da sua tatuagem?
3: É verdade. Olha, porque ele quer me lavar e ele quer me deitar o creme.
2: Tem que deitar o creme, tem que pôr aquele creme
3: É,
2: gordo.
3: exatamente. Estou a trabalhar, agora estou no break e venho a casa rápido.
2: Está no coffee break. Está no seu coffee break.
3: Exatamente. Break. Um cafezinho, um Porsche, um torradinho.
2: E pronto, e siga a
1: Pois,
2: marinha.
1: já
3: E
1: caía,
3: depois, e siga
1: caía
3: para a
1: bem
3: segunda
1: mais tarde.
3: parte, até às 4.
2: É isso mesmo, fazer aquele refuel, né?
3: É verdade, tem que ser, não é? Que a pera é madeira de férias.
2: Quando é que
1: Pois é
2: chega?
1: isso.
2: Deve estar quase a chegar, não é?
3: Está quente, está quente. Já
1: Está
3: quando
1: quase?
3: aproveito.
2: Quase,
1: Ah,
2: quase, só falta
1: maravilha.
2: um danoninho.
3: Exatamente.
1: Sabes que o Ricardo sabe confeccionar um bolo verde.
2: Verde?
1: Mesmo verde,
2: Mas é de quê? É aqueles
1: exatamente.
2: matches?
1: Não, não,
3: Não.
1: não, não, não, não.
2: Então,
1: É mais
3: natural.
1: sabroso que isso.
2: É de quê?
3: Falou de quê?
1: Recorde lá, Ricardo.
3: De agrião.
1: De agrião, hã?
2: Ah, e é bom, deve ser. Ao menos saudável,
1: É
2: parece-me.
1: bom, é.
3: O Paulo parece que aprovou.
1: Nós provamos que ele teve a amabilidade de nos trazer e tivemos não tem muito tempo quanto isso. No ano
3: Foi
1: passado.
3: passado,
1: Foi,
3: foi
1: foi.
3: passado.
1: Foi na altura
2: Oh,
1: de
2: pena eu ainda não
1: Natal, acho
2: estar
1: que foi.
2: aqui nessa altura.
1: Um bolo
3: Pois
1: literalmente
3: é.
1: verde, mas tem a sua graça porque é um bolo típico ali da sua zona,
3: Não,
1: não é?
3: ele
1: Não é?
3: fica verde, mas é mesmo a cor do agriano. Ela é produto não é nada.
1: Exatamente,
2: Olha, estou
1: não é
2: muito
1: corante.
2: curiosa. Vou procurar sobre esses bolos verdes de agrião.
1: Ora,
3: Olha,
1: mais.
3: Beatriz, se eu quiser, eu posso ter a receita, que já posso fazer.
2: Olha,
1: Faça,
2: eu
1: faça.
2: aceito, aceito. Estou sempre disposta a novas receitas.
3: Ah, tá. Basta-me ver o que estamos já do Facebook e já
1: E
3: mando.
1: não é muito, não é muito doce.
2: Pois acredito, até
3: Não,
2: porque
3: não,
2: o agrião.
3: não, porque eu não gosto de atar o meu sopa também.
2: O agrião
3: Tem
2: até
3: quem
2: tem assim um
3: quer.
2: certo ácido, não é? Portanto.
3: Não, não tem que gosta. Acho que todos começam a dizer assim: ah, o bolo agriano, posso arrepiar.
1: Pois
3: Gosta,
1: é.
3: prova, primeiro tem que provar para ver que sou ou não.
2: Exato, é preciso provar primeiro.
3: Há pessoas, eu acho engraçado que eles provem e depois já querem mais.
2: Ah,
1: Pois,
2: pois.
1: normalmente é isso que acontece, é verdade.
2: Pois, pois é.
3: Ainda há pouco tempo, estamos aqui no meu trabalho, umas pessoas do nosso trabalho, dos colegas, fizemos uns bolos e para a gente fazer, angariar dinheiro para charity, que é para uma McDonald's, que trabalha no McDonald's.
1: Sim.
3: E em Londres eles têm uma casa para ajudar. E então a gente fizemos e fez dois bolos de agrião.
2: Foi uma loucura. Desapareceram no instante.
3: Fazia bem, fazia rápido.
1: Pois
3: dois
1: é.
3: bolos.
2: Pois, acredito.
1: Ricardo,
3: Ainda
1: hoje.
3: temos um bom dinheirinho.
1: Hoje assinala-se o Dia Mundial do Sonho. Acha que ainda tem muitos sonhos para concretizar, né?
3: Não, olha, eu vou dizer uma coisa. Olha, meus sonhos já realizei duas.
1: Então.
3: Um era para o Brasil e já foi, a Bahia.
1: Ora, menos mal.
3: Exatamente.
1: E que tal?
3: E ainda
1: Recomenda?
3: para foi.
1: Oh, isso ainda é melhor. Como é que foi essa? Saiu numa rifa, foi?
3: Quero dizer, fui, mas também trabalhei para isso.
2: Exato, mas é com o trabalho que se consegue as
1: Ah,
2: coisas.
1: pensei.
3: É para dizer, quando estava na Madeira.

0: Eu fazia para doces, ganhei a bacia de flores e de olhos também. Então, uma senha Brasil, olha, ganhei.
1: Ora, ainda bem, ainda bem.
2: Então já concretizou um sonho, pelo menos.
0: A Bahia, adorei, por causa adorei. Foi a minha melhor das viagens, foi essa.
1: Ah, que maravilha.
0: Yeah. E o outro sonho era levar a minha mãe, a Fátima, e por causa eu realizei esse sonho, levar ela no dia dos anos dela, a
2: Fátima. Oh, mas que prenda bonita.
1: Ainda bem, ainda bem.
0: É verdade.
1: Teve essa
0: oportunidade. Foi numa excursão que eu fui, com o João Quintino, fui nessa altura. Uhum. Olha, eu gostei muito, foi uma coisa que queria que a minha mãe fosse, e olha, eu adorei.
1: Olha, um abraço para o João Quintino.
0: Também,
1: gente boa. Um abraço para o João Quintino. Já tivemos
0: ele ano passado esteve aqui, veio cá atuar. E muita gente vem me perguntar se eu era irmão dele, enquanto estamos parecidos. Oh.
2: Às vezes a vida tem essas coisas.
0: É verdade. Ainda há pouco tempo no McDonald's. Olha, se eu não era cabelo duro, não sei quem é. Sim. Você não é irmão do João Quintino? Sou eu? Não.
1: Pois é, pois é. Mas é gente boa, João Quintino. Um abraço para ele.
0: Ele um abraço para ele também.
1: Onde ele está, realmente não, ninguém fica mal disposto.
0: Claro que não. Olha, um abraço para o Geraldo, que se consegue ver que ele abriu o UV. O Geraldo Coelho, que ele também canta também. Está aí na Madeira.
1: Ok.
0: E para todos os cantores que estão a escutar, um beijinho para a Paula Aguiar, para a Nadir. Para a Eli Jardim, que ela nunca esquece de mim. Para o seu Plácido. Um beijinho para a nossa amiga Catadeira. Alexandra.
1: Alexandra Alves, sim.
0: Um abraço para ti, Paulo. Um beijinho aí à Bia.
2: Muito obrigada.
0: Desculpa-se para a Bia.
2: Não há problema.
0: Sabes, Beatriz, eu tenho uma sobrinha aqui, a Beatriz, e então a gente chama-se ela Bia também.
2: Pois, é normal. É um diminutivo, é mais rápido.
0: E um beijinho para a Joana. E para todos aqueles que estão a escutar por cima de senhor, que para mim também é uma boa companhia de manhã, quando estou em casa, quando posso.
1: Muito obrigado por isso.
0: Porque eu gosto de estar cá em casa e vou às pessoas ligar para aí a falar.
1: Parece
0: que eu estou aí na Madeira.
2: Oh, é tão bom saber receber esses feedbacks.
0: Olha, mas para a semana já estou aí.
1: Ah, que bom.
2: Ah, está quase.
1: Então ainda nos faz uma visita.
2: Exatamente.
0: Quem sabe? Então, vou ser profissional por isso. De uma fechadinha.
1: Ok.
2: Aguardamos. Olha, um beijinho.
0: Cara, tão bom para vocês. Um bom fim de semana para todos.
1: Muito
2: igualmente.
1: Olha, já agora, Ricardo, a viagem demora quanto tempo?
0: Foi direto. Menos 3 horas e meia.
1: 3 horas e meia?
0: Sim, mas eu vou por Londres. Vai demorar mais tempo. Vai demorar mais tempo.
1: Ah, é?
0: Por exemplo, saio daqui às 9h30, daqui a Londres mais ou menos 40, 45 minutos, e depois tenho que esperar umas horas, e seguir e chego à Madeira às 6h30 da tarde.
1: Pois, ainda é um bocadinho.
0: E para uma coxinha à noite.
2: Dá sempre.
1: Obrigado, Ricardo, um abraço, bom
2: abraço,
1: fim de semana.
2: Bom fim de semana.
0: Um abraço para vocês.
1: Muito obrigado. Tchau. São agora 11h40, a seguir temos os clássicos do PEF.
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0: Eles estão hoje de parabéns, Zuhero, grande voz para aqui recordarmos neste grande dueto com Paul Young, juntos na canção Sense on a Donna, Without a Woman, abrindo assim a parte final da nossa emissão do Bom Dia, desta sexta-feira, exatamente, sorria porque o fim de semana está aí à porta e vamos também ter bom tempo para, ao final de contas, os nossos ouvintes terem também essa oportunidade de sair, de conviver, de descontrair e, eventualmente, de ir até à praia.
1: Sim, sim, acho que ainda está muito bom tempo para ir à praia. Lá porque o verão acabou, não significa que a época balnear também tenha acabado.
0: Pois bem.
1: Pelo contrário, o mar continua com temperaturas muito apelativas, bem calminho, bem azulinho.
0: Temos é que ter noção de que algumas praias já não têm vigilância. Isso também é preciso ter muito cuidado com isso.

0: Sim, claro, é preciso ter sempre cautelas e porque o mar é que manda, não somos nós, nunca se esqueçam disso.
1: Não esqueçam da velha máxima, amar e mar, a ir e voltar.
0: Exatamente.
1: Olhamos para o nosso WhatsApp e temos aqui uma bonita mensagem da Enia, Enia Jardim. Bom dia, que os sonhos de cada um sejam realizados, mesmo que pareçam demorar, vão acontecendo cada um a seu tempo e, como é óbvio, temos de fazer a nossa parte para que se realizem. Bom fim de semana para todos aí no posto emissor de Funchal e todos os que escutam na rádio PEF. Muito obrigado, Enia, pela sua mensagem.
0: Obrigada, Enia. São
1: temos
0: palavras
1: que lutar
0: cheiradas
1: pelos nossos
0: exato,
1: sonhos.
0: Ficar à sombra da bananeira não resolve nada.
1: Nada feito, nada feito. Vamos também, e antes do Minuto Curioso, aqui conversar com mais um ouvinte. Quem será que está do outro lado? Bom dia.
0: Olá, bom dia.
2: Bom dia.
1: Olá. E temos o gosto de falar com...
2: Graça Gonçalves.
1: Como está, Graça?
0: Como está, Graça? Tudo bem?
2: Estou bem, obrigada, com muito calor.
1: Pois.
0: Pois.
2: Já estou a passar a terra desde as 9 da manhã.
0: Ainda. Então ainda mais calor deve ter.
2: Ai, estou cheia de
1: não
2: calor. E eu parto de beber muita água.
0: Era isso que eu já ia dizer, tenho de beber muita água.
2: Não, e estou a passar a perra, mas tenho sempre uma garrafa de água para estar sempre a beber, porque é impossível.
0: É isso, é um perigo, tenho que se hidratar bastante. E tem estado
2: água
0: a ouvir o posto emissor enquanto engoma?
2: Ah, desde que eu esteja aqui no quarto de engomar, porque eu trabalho numa casa... E toda vez que estou no quarto de engomar ou estou a fazer alguma coisa, tenho sempre o rádio ligado.
0: Ah, muito bem.
2: É a minha companhia.
1: Ficamos, muito obrigado por isso.
0: Ficamos muito contentes por ouvir isso.
1: Graça. E já que falamos de tanta coisa, nomeadamente daqueles símbolos típicos que temos lá em casa, a Graça também guarda ali com estima na estante um galinho do tempo?
2: Não, eu não tenho um galo, tenho uma Nossa Senhora.
1: Ai, que também muda.
2: Muda a cor.
1: Ah, bom.
0: Isso, essas coisas, isso é tudo desconhecido. Engraçado. Para mim, eu não fazia ideia de que havia.
2: Mas eu já vi esses galos.
1: Sim, sim.
0: Eu nunca vi esses galos. Nunca.
2: Não, eu já vi. Só que eu tenho uma Nossa Senhora que muda de cor conforme o tempo.
1: Ora,
0: e de que cor é que está a Nossa Senhora hoje? Deve estar bem vermelhinha.
2: Não, está muitas linha.
0: Azul, mas com esta temperatura
2: azul
0: tão quente.
1: Pois é, engraçado.
2: Está linha.
1: Ora bem.
2: Quando o tempo está mais escuro, ela fica um azul escuro.
1: Sim.
0: Ah, ok.
2: Quando
0: okay
2: o tempo está assim, como está agora, fica azulinha, aquele azul céu mesmo.
0: Uhum. Mesmo para dizer clarinho. Que está bom tempo.
1: Ora
2: é.
1: Bem.
2: É.
1: E
2: mas
1: Graça,
2: já tenho há muitos anos mesmo.
1: É. E que bom, e é bom, e nós, quem de nós não tem uma dessas imagens lá em casa? E
2: é.
1: A Graça também tem nos planos dar um belo passeio este fim de semana? Temos aí um fim de semana
2: não,
1: que promete ser de calor.
2: Não, eu fico por casa, por causa da minha mãe que tem 97 anos e ela cansa-se muito de andar e então com o calor
0: e com este calor é bem
1: pois
0: mais
1: é, é
0: difícil,
1: não,
0: claro,
1: não,
0: ninguém a pode julgar, olhe nós não, também sofremos com este calor.
2: Não, me atrevo a sair de casa com ela com este tempo.
1: Crianças e pessoas assim
2: com
1: certa idade precisam muito cuidado com este calor. Uhum.
2: Não, ela fica muito aflita e não me atrevo a sair de casa com ela com este calor.
1: Muito bem, muito bem. Então a Graça vai aproveitar o fim de semana de uma ou outra forma. Com boa disposição, com certeza. É
2: isso. Eu gosto muito de estar em casa ao fim de semana.
1: E Graça, diga-nos, como é que estamos de sonhos? Já concretizou muitos? Hoje é o Dia Mundial dos Sonhos.
2: Ah, eu ainda tenho muitos para realizar.
0: É assim mesmo.
2: Ainda tenho muitos. Um é ver os meus netos crescerem e ter filhos. E...
0: Oh, que bonito sonho.
2: Porque a minha neta já fez, a semana passada, 18 anos.
1: Uhum.
0: Ok.
2: Tenho um neto que vai fazer 14. Uhum. O meu sonho é ver eles bem na vida.
1: Pois é.
0: E verá,
2: ver a minha neta tirar os seus cursos.
1: É isso,
2: graças a Deus, está aí tudo bem.
1: Queremos o melhor para os nossos, não é?
0: Sem dúvida, sem dúvida que sim. Emanar, emanar.
2: Eu prefiro para os meus do que para mim. Para mim, olha, já bebi muito e quero é para eles, para as minhas filhas e para os meus netos.
0: Muito bonito o que está a dizer.
1: Pois bem, Graça.
0: Gostamos imenso de falar consigo. Olha, muito obrigada por
1: muito
0: ter ligado.
1: Obrigado, Graça.
2: Obrigada eu.
1: Um
2: beijinho. Tenho pena não ouvir a Joaninha, porque também gostava muito
1: nós
2: falar
0: pois
2: com ela.
0: Nós também.
2: Mas pronto, mas também essa voz é incrível aí também.
1: Muito obrigado.
0: Muito obrigada.
2: As duas vozes fazem a mesma alegria todos os dias.
1: Muito obrigado.
0: Ficamos muito contentes.
2: E posso estar triste, mas quando eu acendo o rádio,

0: para mim acaba de ser tristeza.
1: Essa é a nossa maior alegria.
2: É, sem dúvida, isso é o que nos motiva para vir trabalhar, é exatamente isso, é fazer os nossos ouvintes felizes.
0: Quando eu chego a casa, trato da minha mãe, faço o jantar, ligo o rádio outra vez.
2: Ficamos muito contentes por ouvir isso.
1: Muito obrigado.
0: Eu gosto melhor do rádio do que a televisão.
1: Pois é.
2: Pois, a televisão às vezes dá porcaria, não é?
1: Só nos traz tristezas.
0: São guerras. Aquilo até faz mal a uma pessoa.
1: É verdade, é verdade.
2: É mesmo. Olha, Graça, muito obrigada por ter ligado. Semana cá estaremos para ouvi-la novamente.
0: Um beijinho para todos e todos do posto de emissor do Funchal e um bom fim de semana muito abençoado.
2: Muito obrigada. Para si também. Um beijinho.
0: Tá, muito obrigado.
1: Muito obrigado. Graça. Bom fim de semana. Obrigado. E
2: já estamos
1: está na
2: nossa
1: hora.
2: Reta final.
1: 7 minutos para o meio-dia. Vamos ao nosso minuto.
2: Curioso.
1: Vamos a ele. Vamos a ele.
2: E como eu tinha dito, aqui o nosso amigo José de Abreu inspirou-me num minuto curioso, assim
1: então,
2: mais, mais romântico. Quando, como ele falava da sua Madalena, os pinguins falam um do outro. Outro, sabias, Madruga? Sabias que alguns pinguins oferecem pedras ao parceiro?
1: Não, um bocadinho como os homens fazem às mulheres.
2: Não, os pinguins...
1: Um anel de pedras preciosas, será?
2: Está bem, os pinguins são bem mais românticos que muitos homens. Ora, em algumas espécies de pinguins, como o pinguim de Adélia, as pedras têm um papel fundamental durante a época de reprodução. Os pinguins juntam pequenas pedras para construir os seus ninhos, criando uma espécie de plataforma onde colocam os ovos. Ou seja, durante aquele cortejo que o macho faz à fêmea, este pode aproximar-se de uma fêmea e oferecer-lhe uma pedra. Que fofo, não é?
1: Olha que giro.
2: É muito giro. E se ela aceitar a pedra e esta for incorporada no ninho, esse comportamento pode fazer parte da formação do casal. Ou seja, não é exatamente um presente romântico no sentido humano, mas é um comportamento de corte e construção do ninho.
1: Exatamente. E ainda dizem que não aprendemos nada com os animais.
2: Exatamente. Temos muito que aprender com eles. E há uma razão prática para as pedras serem tão importantes. Na Antártida, o chão pode estar coberto de gelo ou água derretida. E um ninho elevado ajuda a manter os ovos afastados da água e proporciona uma superfície mais adequada para a incubação. O mais curioso é que os pinguins não precisam de construir um ninho perfeito de uma só vez. Vão acrescentando pedras pouco a pouco e alguns chegam até a tentar roubar pedras dos ninhos vizinhos. Acreditas nisto? Vão ali roubando pedras uns aos outros. Nós roubamos couves. Couves, ali uns araçais. Os pinguins vão roubando umas pedras. Portanto, aquilo que parece um simples pinguim a carregar uma pedrinha pode, na realidade, fazer parte de uma estratégia de cortejo, construção do ninho e reprodução. Não foi fofo e curioso?
1: Olha que giro. É muito interessante,
2: muito
1: sem dúvida.
2: Muito curioso.
1: Este minuto curioso que trouxemos para esta edição final de semana do nosso Bom Dia, Bom Dia. Já em fundo, Homem do Leme ganha nova roupagem de Mastic Soul e Jéssica.

0: Um grande abraço para o nosso amigo Filipe Gomes. Votos de um bom trabalho, boa condução.
1: E fique sempre connosco, na melhor companhia.
0: E aqui também agradecemos o cumprimento da Lília Nóbrega.
1: Ela olá, Lília.
0: Diz, olá, muito bom dia. Espero que se encontrem bem. Desejo-vos uma ótima sexta-feira, um ótimo fim de semana. Muito obrigado.
1: Muito obrigada. Si, aproveite Lília. Também da melhor forma.
0: Olha a partilha da Ania também com a foto
1: a
0: da Nossa Senhora
1: Santa.
0: Do Tempo. Exatamente.
1: Pois.
0: Aqui realmente está com a cor
1: está
0: azul,
1: bem
0: tal
1: azul.
0: Como a da Graça.
1: Exatamente. Olha, eu não conhecia e agora já conheço.
0: E
1: é sempre
0: o
1: a aprender.
0: Nosso amigo Raul também aqui partilhando connosco uma bonita foto da Baía de Câmara de Lobos também
1: muito
0: com
1: obrigada,
0: muito
1: Raul.
0: Sol. Está realmente um dia apetecível para dar um belo de um mergulho. Ele que nos diz bom dia, Paulo e Beatriz, continuações de um bom trabalho. E, claro, deseja-nos um bom fim de semana. Vamos à praia aproveitar, diz ele.
1: Ah, é isso, Raul. Aproveite, aproveite por nós também. Obrigada, é sempre bom ver as suas fotos.
0: O nosso telefone está a tocar, mas infelizmente já não temos tempo.
1: Já não vai. Sabe qual é a boa notícia? Que segunda-feira há mais.
0: Vamos voltar, com certeza, com muito gosto à sua companhia depois de um fim de semana que se antevê de calor.
1: Por isso, já sabe, aproveite o fim de semana, porque segunda-feira cá estaremos para o nosso bom dia, deste lado. Ah não, segunda-feira não, segunda-feira é o almanac.
0: É verdade, dia de almanac em antena.
1: Já estava aqui a saltar a segunda, a fatídica segunda, mas as segundas connosco são sempre animadas, por
0: pois
1: isso
0: é,
1: não há problema.
0: Pois é, fazemos por isso. E deixamos, claro, um abraço amigo a todos aqueles que por esse mundo fora estão sempre na nossa companhia. Muito obrigado. Contamos com todos vocês na próxima semana, neste mesmo horário. Até lá, bom fim de semana, fiquem
1: bom
0: bem.
1: Bom fim de semana, até segunda, aproveite-se.

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1: No Evangelho de hoje, Jesus faz aos seus discípulos uma pergunta decisiva: E vós, quem dizes que eu sou? Pedro responde: Tu és o Messias de Deus. Esta pergunta continua a ser dirigida a cada um de nós: Quem é Jesus para mim? É apenas alguém de quem ouvi falar? Uma tradição que recebi? Ou verdadeiramente o Senhor da minha vida? Mas Jesus mostra também que ser discípulo não significa escolher apenas os caminhos fáceis. Ele anuncia que terá de sofrer, ser rejeitado e morto, mas que ressuscitará ao terceiro dia. A fé cristã não elimina a cruz, mas ensina-nos a atravessá-la com esperança. Hoje deixemos que esta pergunta entre no nosso coração. E tu? Quem dizes que eu sou? Talvez a resposta mais verdadeira não esteja apenas nas nossas palavras, mas na maneira como vivemos, amamos, perdoamos e confiamos.

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1: O Papa reafirma com veemência a defesa da

0: vida, um mês depois do presidente francês Emmanuel Macron ter promulgado a lei da eutanásia. O Papa Leão XIV aproveita o primeiro discurso em França para repetir que proteger o direito à vida constitui o fundamento de todos os outros direitos humanos.
1: É por isso que reafirmo com veemência que a salvaguarda do direito à vida constitui o fundamento imprescindível de todos os outros direitos humanos. Atualmente, existe a tentação de esperar da ciência solução e conforto para todos os nossos sofrimentos. O risco é, muitas vezes, o de cair na ilusão.
0: Papa Leão XIV, há minutos, num discurso no Eliseu, acompanhado pela vaticanista Aura Miguel, que se junta a esta edição em direto. Aura, boa tarde. O Papa insistiu neste discurso na defesa integral da vida.
2: Sim, boa tarde, Vítor. Sim, alertou num contexto também da tendência que há para uma obediência cega no progresso e apontou o exemplo, enfim, destas tentações de esperar demasiado também da ciência e da tecnologia e fez um elenco: manipulações genéticas, maternidade de substituição, tráfico de órgãos e eutanásia. Lembrou que a verdadeira laicidade de um Estado não exclui a dimensão religiosa e também na vida pública, que deve existir e deve também valorizar essa dimensão religiosa como recurso educativo. Destaca ainda para a condenação, ou, aliás, o diagnóstico que ele fez sobre o flagelo da guerra, perante o qual não se pode ficar indiferente, pediu uma conversão de coração e mudança de atitude, condenando naturalmente a posse de armas nucleares, apelou a um diálogo e à diplomacia, disse que a França tem uma vocação para a paz e para o multiculturalismo. Ele também elogiou a herança cristã, a riqueza das raízes cristãs deste gênio que define a França, um gênio espiritual, cultural, intelectual e artístico, portanto valorizou grande parte da história francesa e no final foi aplaudido também prolongadamente, apesar de ter, enfim, havido algum contraste entre as palavras e preocupações que o Papa aqui manifestou e com a realidade política em curso neste país.
0: Obrigado, Laura, a vaticanista Aura Miguel, que acompanha a visita pastoral do Papa Leão XIV à França. Notas do discurso do Papa na última hora, no encontro com autoridades, sociedade civil e corpo diplomático em França. Um tema que estamos também a seguir no site da Renascença. Por cá, o Governo reconhece que o setor das terraplanagens tem sido esquecido e o Ministro das Infraestruturas garante que está a analisar as reivindicações das empresas em protesto contra o aumento do preço dos combustíveis numa marcha lenta a decorrer entre Paredes e Coimbra. Miguel Pinto Luz admite que o setor ficou de fora de apoios anteriores e confirma que vai receber os empresários na segunda-feira.
3: É um setor que de alguma forma tem sido esquecido e não pode ser esquecido. Nessa senda, eu próprio tive a oportunidade de falar ontem com um dos organizadores desta manifestação, representante de uma das associações, e na próxima segunda-feira, às 11 da manhã, terei a oportunidade de falar com todos. O Governo, respondendo à sua questão, continua em diálogo e quer encontrar essas soluções. Deixe-me dizer de uma forma muito clara, o Governo tem consciência das dificuldades e estará cá para ajudar as empresas, também os trabalhadores, a ultrapassarem estas dificuldades.
0: O ministro Miguel Pinto Luz, esta manhã em Cascais. Zé Niazizé, deixem-me só dar esta indicação relativa a um incêndio num jardim-escola de Castelo Branco. O fogo está já extinto, um incêndio que obrigou à retirada de 195 pessoas deste jardim-escola de Castelo Branco, entre crianças e funcionários. As chamas tiveram origem numa caldeira, foram rapidamente dominadas pelos bombeiros. Nesta altura faz-se a avaliação do edifício para saber se é possível o regresso de crianças e funcionários a esta instituição.
4: Ok, para acompanhar então nos próximos minutos.
0: Sim.
4: Foi a edição do meio-dia com o Vítor Mesquita. Bom fim de semana, Vítor.
0: Bom fim de semana. Obrigado.

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0: E assim acabamos de ouvir Ciro com Sótão dos Porquês. E já daqui a pouco, ao meio-dia e 45, não se esqueça que temos a Madeira em notícias, por isso fique desse lado, mantenha-se informado.
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E assim foi Joana Oliveira com Habituada e já de seguida Virgulho e Maninho com Não Está Fácil. Não se preocupe, é sexta-feira, fica tudo bem mais fácil, sim senhor.

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3: É meio-dia com mais 45 minutos, é tempo de atualizarmos a informação regional nesta sexta-feira. Para já, vamos conhecer os principais temas em destaque nesta edição do Madeira em Notícia. Boa tarde, Paulo Figueira.
4: Muito boa tarde. Os combustíveis voltam a disparar. Gás óleo rodoviário 7 cêntimos e a gasolina de 95 mais 4 cêntimos em cima do preço atual. Quase 1000 toneladas de alimentos doados em 2025 ao Banco Alimentar. Este ano vai nas 600. Ontem foi o dia mais quente do ano. Na próxima semana deve chover, prevê o IPMA. Semana bastante acidentada, um morto e quase uma centena de sinistros. Aumentos nos preços dos combustíveis, mais uma vez. A gasolina de 95 octanas fica acima dos 2 euros por litro na próxima semana. O gasóleo rodoviário lidera a subida. Em cima do custo atual, vão cair mais 7 cêntimos por litro. A partir de segunda-feira, fica a rondar os 2 euros e 15 cêntimos. O gasóleo colorido e marcado para as pescas e agricultura só para 1,70 euro. A gasolina de 95 octanas, a mais consumida na região, aumenta 4 cêntimos, ficando a cerca de 2,03 euros. Ontem foi o dia mais quente do ano na Madeira até ao momento. No monte, os termómetros chegaram aos 34,3 graus. No Observatório Meteorológico do Funchal, a temperatura chegou aos 33. A previsão de tempo quente levou o IPMA a colocar todo o arquipélago sob o aviso laranja até às 6 da tarde de hoje. Depois desce para amarelo até às 18 horas de amanhã, sábado.
5: Ontem tivemos realmente um dia muito quente, com temperaturas acima dos 30 em praticamente todo o arquipélago. Apenas nas terras altas a temperatura foi um pouco mais baixa, dos 26, 27 graus, mas de resto sempre acima dos 30. E de realçar, chegamos aos 34 na nossa estação Funchal Monte, a estação aqui no Funchal Observatório também 33 graus. Portanto, foi realmente um dia muito quente o dia de ontem. Para hoje a tendência é para se manter, não podemos ser 1 ou 2 graus, mas a tendência é para se manter um dia também muito quente.
4: Nestas declarações ao posto emissor, o meteorologista Ricardo Tavares deu também conta da noite tropical que se verificou em toda a região.
5: A noite já foi quente também, com temperaturas mínimas acima dos 20 graus em todo o arquipélago, com exceção outra vez das terras altas, onde a temperatura mínima andou à volta dos 15 a 7 graus. Mas de resto, temperaturas acima dos 20 graus também durante a noite, e só a partir da manhã teremos a tendência para começar a diminuir a temperatura. Mas é uma diminuição muito ligeira. Para amanhã deve descer 1, 2 graus em alguns locais, portanto é uma diminuição muito ligeira. Os avisos que se mantêm para o dia de hoje, para amanhã tendem a passar todos para amarelo, e provavelmente depois no domingo, aí sim será para mais uma pequena descida e o final dos avisos.
4: Apesar deste calor, há a possibilidade de alguma precipitação nas próximas horas, será sério na semana que vem?
5: Temos alguma instabilidade próximo da Ilha da Madeira que vai perdurar ainda durante o dia de hoje. Ontem houve, na parte mais oeste da ilha, tivemos aguaceiros que caíram essencialmente no mar, com ocorrência de trovoada. E para hoje há essa possibilidade também, até o início da manhã da manhã. A possibilidade de haver algum aguaceiro poderá até ser um pouco mais intenso e poderá ser acompanhado de trovoada. A partir da próxima semana, principalmente domingo e segunda-feira, e depois, a meio da semana, temos já a aproximação e passagem de uma superfície frontal fria que irá trazer alguma precipitação mais persistente.
4: Ricardo Tavares, o delegado do IPMA na Madeira. Na próxima semana deverão registar-se períodos de precipitação na região. Greve dos tripulantes da EasyJet leva o governo madeirense a solicitar serviços mínimos. O protesto ocorre entre 2 e 6 de outubro e depois 19 e 23 de dezembro, por altura do Natal. A falta de estabilidade das escalas e o tratamento discriminatório relativamente aos pilotos são alguns dos pontos por detrás desta paralisação. A Secretaria do Turismo alertou já a República para o impacto negativo nas ligações aéreas com a região. Lembra que nos dias de greve estão em causa 62 operações que representam 11 mil lugares nas ligações Lisboa-Funchal, Porto-Funchal e Porto-Santo. Em 2025 foram doadas 949 toneladas de alimentos ao Banco Alimentar contra a Fome na Madeira, mais 300 face a 2024, segundo a Direção de Estatística. Analisando os dados ao posto emissor, Lúcio Muniz, o responsável pelo Banco Alimentar, justifica este aumento com a colaboração de novas entidades.
6: Houve mais empresas a entregar ao Banco Alimentar mais alimentos. Foi também criada uma parceria entre duas instituições e uma cadeia de supermercados, em que as instituições vão ao final do dia a esses supermercados buscar as sobras do takeaway, do takeaway, e isso teve aqui um peso grande.
4: O aproveitamento de produtos considerados impróprios para a venda, mas em condições de ser consumidos, impulsionou as doações.
6: Quando não estão bons para venda, mas ainda estão bons para consumo, há uma oportunidade deles efetivamente serem consumidos pelas instituições e pelas pessoas que têm carência alimentar comprovada.
4: Na prática, e em média, cada habitante na Madeira doou no ano passado 3,5 kg de alimentos, um valor acima da média nacional que se fixou nos 2 kg. O valor das doações entregues também subiu cerca de 30%, ou seja, cada beneficiário recebeu em média mais de 140 kg de alimentos ao longo de 2025. No que toca ao ano em curso, Lúcio Muniz deu conta de um valor já bastante expressivo.
6: Nós até o mês de agosto, se não me engano, já tínhamos ultrapassado as 600 toneladas de alimentos recolhidos e distribuídos. Acredito que vamos voltar a ter um aumento. Não será, se calhar, um aumento tão significativo como foi de 2024 para 2025, mas acredito que possamos ter aqui um novo aumento.
4: O Banco Alimentar contra a Fome já recebeu este ano 600 toneladas de bens alimentares. Motoristas de autocarros de passageiros e de turismo reclamam aumentos salariais. A proposta aprovada em plenário aponta para os 75 euros, mas ainda falta negociar.
7: A proposta é do Sindicato dos Trabalhadores Rodoviários e Atividades Metalúrgicas da região e foi aprovada em plenário. O documento estipula um aumento de 75 euros na tabela salarial e de 1 euro no subsídio de alimentação. Em declarações ao posto emissor, Lino Gonçalves, coordenador do sindicato, referiu

0: que a proposta já foi remetida à Secretaria Regional do Trabalho e da Inclusão, aguardando agora a respectiva análise.
1: Os trabalhadores aceitaram, essa proposta passou em plenário, já transmitimos isso à Direção Regional do Trabalho. Estamos ainda no processo que pediram-nos 2 a 3 semanas para averiguar e verem se conseguem mesmo a revisão do contrato de concessão para minimizar a estagnação financeira das empresas, que as empresas ao que alegam que é sempre uma dificuldade financeira, uma dificuldade financeira derivada a esta nova contrato de concessão, da forma que foi negociado o pagamento.
0: Lino Gonçalves aproveitou a ocasião para revelar que a próxima iniciativa visará a integração das empresas de transportes coletivo de passageiros, atualmente privadas, no setor público, estendendo-se essa transição aos respectivos trabalhadores.
1: Só se está aqui a ver um caminho e para não andarmos aqui ao longo dos anos a atravessar e as empresas alegaram-nos as dificuldades financeiras. E estas dificuldades financeiras é transversal a todos nós, como nós todos os trabalhadores. Portanto, isto só passa e é uma das propostas que a gente vai apresentar no próximo caderno do Vindicativo, é caminharmos para sermos todos de uma empresa da tutela, sermos bem específicos, sermos funcionários públicos.
0: Sindicato dos Trabalhadores Rodoviários e Atividades Metalúrgicas da Madeira, sobre a proposta que assenta no aumento da tabela salarial e do subsídio de alimentação.
2: A reportagem do Igor Caires com esta proposta de aumento dos salários para os 75 euros. Terá sido uma das semanas com maior número de acidentes registados pela PSP na Madeira e Porto Santo. Foram quase uma centena em 7 dias. O balanço da sinistralidade rodoviária, hoje dado a conhecer, indica que se registaram 99 acidentes que provocaram uma vítima mortal, 4 feridos graves e 25 feridos ligeiros. O Funchal foi o concelho que sinalou o maior número de sinistros. Foram 37, com 3 feridos graves e 7 ligeiros, e onde também se registou a vítima mortal. Nas operações de fiscalização ao trânsito, a PSP deteve 15 pessoas, 7 por condução em estado de embriaguez, 4 por condução sem carta e 4 por desobediência às autoridades. O Governo Regional decidiu atualizar em 3,8% os montantes das comparticipações financeiras atribuídas pelo Instituto de Segurança Social às entidades do setor solidário. A medida foi aprovada em Conselho de Governo. O Executivo autorizou ainda um contrato-programa com a Associação Madeirense para o Socorro no Mar, no valor de 68 mil euros. Também foi decidido alterar o contrato-programa com a Câmara de Machico. O Governo mantém a comparticipação financeira para a reconstrução do cemitério do Porto da Cruz e que se situa nos 3,1 milhões de euros. No futebol, a contar para a Liga das Nações, Portugal venceu o País de Gales ontem por 1-0 na estreia de Jorge Jesus como selecionador nacional. João Félix foi o autor do único golo da partida. Cristiano Ronaldo também chegou a colocar a bola na baliza adversária, mas foi anulado por fora de jogo. No que toca à terceira eliminatória da Taça de Portugal, as equipas madeirenses da Primeira Liga defrontam adversários teoricamente acessíveis que militam no Campeonato de Portugal. O Marítimo joga com o Alcochestense, enquanto o Nacional terá pela frente o Sanjuanense. Os dois jogos decorrem no continente, de referir que esta terceira eliminatória da taça decorre entre os dias 17 e 18 de outubro.

0: agora a previsão do estado do tempo. O IPMA prevê uma tarde com céu nublado, possibilidade de ocorrência de aguaceiros dispersos, acompanhados de trovoada e vento de leste. A temperatura máxima no Funchal deve chegar uma vez mais aos 30 graus ou mesmo ultrapassar este valor.
1: Foi a informação de âmbito regional com mais uma edição do Madeira em Notícia nesta sexta-feira. Dentro de instantes, a rubrica Nós Por Cá, de Dom Nuno Brás, e logo depois acompanhamos uma opinião que conta nesta sexta-feira com o Dr. Sérgio Gonçalves.
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0: ninguém com quem partilhar um sorriso, um pensamento, uma alegria. Claro que a solidão faz parte do nosso ser humano. Ninguém, senão Deus, é capaz de entrar na nossa consciência, conhecer aquilo que pensamos e vivemos, a não ser que lhe demos acesso através da palavra. Somos assim os humanos. Foi desse modo que Deus nos criou. Somos nós os únicos a poder abrir o nosso íntimo, a partilhar o modo como vivemos o sentido daquilo que nos acontece, o modo como entendemos o que nos rodeia. Essa é uma solidão que nos marca positivamente, que nos constrói e sem a qual deixaríamos de sermos nós. É o núcleo radical do que somos como seres humanos. Mas existe a outra solidão, aquela dos idosos que passam o dia a olhar com indiferença para um programa de televisão, sem ninguém a quem narrar como era no seu tempo e como as pessoas eram felizes. Aquela dos adolescentes que vivem o drama de pensar que ninguém os ama e a quem ninguém é capaz de dizer que ao menos o amor de Deus é sempre garantido. Aquela solidão de adultos a quem ninguém estende a mão, ignorados pelo mundo. É esta solidão que urge combater, criando comunhão, acolhimento, espaço para que todos possam ser escutados.
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1: Esta semana, uma delegação da Comissão do Desenvolvimento Regional do Parlamento Europeu esteve na Madeira. Esta missão surgiu de uma sugestão minha, por achar essencial dar a conhecer aos meus colegas eurodeputados a realidade madeirense, o impacto do investimento europeu na nossa região e a importância de medidas específicas para as regiões ultraperiféricas. Visitamos projetos nas áreas da energia, da habitação, dos transportes e da investigação, financiados por fundos europeus. O contacto direto com empresas permitiu aos eurodeputados compreender a influência destes programas na modernização e no crescimento do tecido empresarial, bem como na criação e manutenção de postos de trabalho. Esta é uma dimensão particularmente importante para as regiões ultraperiféricas. As nossas empresas enfrentam custos acrescidos associados à insularidade e à distância em relação ao continente europeu. Sem medidas adequadas para os mitigar, estes acabam por ser suportados pelas pessoas, aumentando o custo de vida. Contudo, isso não resume toda a nossa realidade. Somos também uma região rica em recursos naturais e com uma posição geoestratégica que deve assumir uma relevância crescente na União Europeia. A economia azul é um claro exemplo disso. A nossa dimensão marítima abre horizontes para a investigação oceânica e desenvolvimento de novas atividades económicas. O mesmo se verifica no âmbito da tecnologia e da inovação, onde devemos continuar a criar condições para transformar conhecimento em valor económico, atrair investimento e gerar novas oportunidades regionais. Sobretudo, emprego qualificado para os jovens, garantindo-lhes o direito a ficar. Foi precisamente essa a mensagem que quis transmitir aos restantes eurodeputados. A Madeira beneficia da solidariedade europeia para responder às suas necessidades, mas pode usá-la de igual modo para alavancar o seu potencial de crescimento, desde que o enquadramento regulatório o permita. Nos próximos meses haverá decisões determinantes sobre o futuro da política de coesão e sobre os mecanismos de apoio da União Europeia às suas regiões. É essencial que essas decisões sejam tomadas por quem conhece a realidade destes territórios e compreende o que está em jogo para as populações, para as empresas e para a economia regional.
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Ora, muito boa tarde, já almoçou? Se já almoçou, um ótimo almoço, espero que tenha sido bom e falta aquele cafezinho. Deste lado nós ajudamos a que a música faça com que você acorde mais um bocado. Anastácia, I'm Out of Love.

E esta intro, quem conhece, põe a mão no ar, ou então faça como eu. Cante connosco, Quinta do Bill, com Menino, aqui no posto emissor do Funchal, com vocês, Beatriz Jardim, faltam 20 minutos para as 14 horas.

Who Else Loves Rock and Roll? Com vocês, Joan Jett and the Blackhearts. I Love Rock and Roll. Venha daí connosco no posto emissor do Funchal.

Pois é, podemos não ter carro, não ter teto, mas o que importa é estarmos prontos para viver o fim de semana à grande e da melhor maneira com este solzinho delicioso. Sexta-feira, dia 25 de setembro, está à espera do quê para aproveitar? Agora, The Police com Roxanne.

0: O Papa prepara-se a esta hora para visitar a sede da Unesco em Paris, em mais um ponto deste primeiro dia de viagem pastoral de 4 dias à França. Leão XIV, que esta manhã, perante o presidente francês, Emmanuel Macron, num encontro com autoridades, sociedade civil e corpo diplomático, reafirmou com veemência a defesa da vida.
1: É por isso que reafirmo com veemência que a salvaguarda do direito à vida constitui o fundamento imprescindível de todos os outros direitos humanos. Atualmente existe a tentação de esperar da ciência solução e conforto para todos os nossos sofrimentos. O risco é muitas vezes o de cair na ilusão.
0: O Papa, num discurso em que não esqueceu as guerras e apelou a um acordo para a gradual diminuição do armamento. A expectativa é de que agora o governo acabe com a injustiça de que o setor das terraplanagens é alvo. É a mensagem deixada pelo porta-voz da plataforma que organizou a marcha lenta nesta manhã de mais de 400 caminhões, representativos de mais de uma centena de empresas, como nos conta a repórter Beatriz Lencastre.
2: Os empresários que fizeram o trajeto desde Paredes até Coimbra, com cerca de 5 horas, exigiram respostas concretas ao aumento de combustíveis. Como refere o porta-voz da plataforma, Miguel Machado Mendes.
3: O ministro das Infraestruturas e da Habitação reconhece, como reconheceu hoje de manhã, que este setor é um setor esquecido, e eu julgo que mal seria se o governo não emendasse a mão e não corrigisse de imediato a grave injustiça que resulta das medidas publicadas na semana passada. De fevereiro até esta semana, nós tivemos um aumento de 60 cêntimos por litro de gasóleo. Nós estamos a falar de 40 cêntimos, de 40%. 40% em 6 meses ninguém aguenta.
2: O governo vai receber na próxima segunda-feira os empresários do setor das terraplanagens na sequência da marcha lenta realizada esta sexta-feira contra o aumento do preço dos combustíveis.
0: A correspondente da Renascença em Coimbra, Beatriz Lencastre, esta manhã, recordo, o governo reconheceu que o setor das terraplanagens tem sido esquecido, com o ministro das Infraestruturas a garantir que está a analisar as reivindicações das empresas. Orçamento do Estado 2027, a Renascença sabe que as reuniões entre o governo e partidos têm início na próxima segunda-feira à tarde, com encontros marcados também para terça-feira. A proposta de orçamento é votada na Generalidade a 28 de outubro. Desta vez, na Ria Formosa, a Polícia Marítima localizou um bote que seria usado como base logística de apoio ao narcotráfico. A embarcação sem motor foi depois de uma denúncia às autoridades feita por um popular. Ao que a Renascença apurou, a bordo estavam 140 jerrycans com combustível. E o ministro da Defesa rejeita a falta de meios no combate ao narcotráfico em Portugal. A entrevista à Renascença, Nuno Melo contraria as queixas da Associação Socioprofissional da Polícia Marítima. Diz que o maior número de apreensões é uma prova da competência da Marinha e da GNR.
4: Eu acho absurda porque o que temos é exatamente o seu oposto. Uma coisa é o facto, outra coisa é a confabulação. Nunca se apreendeu tanta droga em Portugal como agora, porque somos eficazes. E porquê é que somos eficazes? Porque há grande competência de quem intervém nas ações e grande colaboração.
0: O ministro da Defesa, Nuno Melo, no programa Escala Global da Renascença, conduzido por Alexandre Abrantes Neves. Paulo, já está disponível em rr.pt.
5: Muito bem, foi a edição das duas na Renascença. Até já, Vitor.
0: Até já.

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0: Stereo.
1: Simbora, gente!
2: E depois da informação com a Rádio Renascença, seguimos para mais uma hora de tarde musical aqui no posto emissor do Funchal. Para já, Ivete Sangalo com País Tropical.
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E assim tivemos Ivete Sangalo para continuar a animar as nossas tardes musicais do PEF. Esta mulher tem de facto um vozeirão, nunca se cansa, em palco é um furacão autêntico, quem já ouviu? Eu já tive o privilégio de a ouvir várias vezes, uma delas foi no Rock in Rio, em Lisboa, e foi muito bom. Foi em 2012, já foram alguns aninhos. O tempo de facto passa depressa. E por falar em cantoras que ficam no nosso coração, Dido com White Flag, já agora no posto emissor.

Já sabe o que vai fazer no fim de semana? Quais são os seus planos? Uma ida à praia talvez seja uma boa ideia. Este outono veio assim meio camuflado ainda sobre a sua versão de verão. E nada melhor do que entrar neste final de sexta-feira com Beyoncé, com Hello. Ou então, Hello, fim de semana, estás aí à porta? Ouvimos-te.

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Estamos a apenas 20 minutos das 15 horas e nada mais, nada menos do que agora a grandiosa, fantástica Britney Spears com... Acho que esta canção não precisa de introdução, pois não?

Novo single dos U2, deste novo álbum em português, que ainda vai sair. Estão curiosos? Esta é a estreia desta grande, grande canção. Silêncio, venha daí connosco ouvi-la. 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

E que tal? Gostou deste Silêncio, nova canção, novo single dos U2? Eu tenho a certeza que sim. Eu adorei, estou louquinha para ouvir o novo álbum. E assim estamos quase a fechar mais uma hora de excelente música aqui no Posto Emissor do Funchal. Da minha parte é tudo. Votos de um excelente fim de semana. Volto segunda-feira com vocês, Beatriz Jardim, em Posto Emissor do Funchal. E terminamos esta hora com Michael Jackson. O que acham? Beat it!

0: O progresso científico, quando separado da sabedoria, pode transformar-se numa arma devastadora. É um alerta do Papa Leão XIV, na visita que faz esta hora à sede da Unesco, em Paris. O Papa alerta para as formas de barbárie que fomentam os conflitos atuais.
1: O progresso científico, quando separado da sabedoria, pode transformar-se numa arma devastadora. Entre os desafios que hoje se colocam ao mundo científico e educativo, destaco particularmente os que se apresentam no vasto campo da tecnologia. Os nossos esforços nesse sentido devem fazer com que as novas tecnologias continuem ao serviço da pessoa humana, em vez de se tornarem um novo instrumento de domínio e injustiça.
0: Acompanhar o discurso do Papa Leão XIV está a vaticanista Aura Miguel, que se junta a esta edição em direto. Aura, que outras notas há a destacar do discurso do Papa?
2: Olá, Vítor. Veio mesmo um pouco na sequência do que tinha dito esta manhã às autoridades. De facto, a mais terrível das obras humanas é a guerra, disse ele, porque nela a própria ciência é colocada ao serviço da vontade humana para destruir e matar. O Papa lembrou a imensa dignidade de cada pessoa e permanece intacta mesmo vulneráveis. A nossa dignidade não é destruída doença ou pela dor, nem depende do desempenho de cada um, por isso exige cuidados em todas as fases da vida. Uma vez mais uma nota, sabendo nós que há pouco mais de um mês foi aprovada aqui a eutanásia. Leão XIV fez um especial apelo também a quem se dedica à educação, à ciência e à cultura, que é no fundo a sede é aqui a Unesco, disse que a liberdade é quando está orientada para o bem e para a verdade, mas desfigura-se quando cai na arbitrariedade, na violência ou na sede de poder. Lembrou, à semelhança da encíclica que escreveu, a tentação de Torre de Babel, que agora volta a apresentar-se numa globalização sem fraternidade, no ávido colonialismo financeiro, nas imposições ideológicas, em todos os contactos sem laços que reduzem a vida humana a um comércio. No entanto, terminou com a palavra de esperança, claro, ele veio aqui pôr o dedo na ferida, mas renovou o apelo, tal como os papas anteriores que falaram na Unesco, João Paulo II, Bento XVI e também o apelo de Francisco, falando na necessidade de uma ecologia da pessoa humana, ou na expressão do Papa Francisco, ecologia integral.
0: Obrigado, Aura. Vaticanista Aura Miguel, que acompanha a visita pastoral do Papa Leão XIV na França. Declarações do Papa há instantes na Unesco, a Organização das Nações Unidas para a Educação, a Ciência e a Cultura. Ainda esta tarde, o Papa presida a celebração das vésperas na Catedral de Notre-Dame, em Paris. Buscas na Polícia Judiciária. O Procurador-Geral da República recusa um ambiente pesado entre PJ e Ministério Público e garante a normal colaboração entre as duas instituições.
3: Nós vamos continuar a fazer trabalho com a Polícia Judiciária. Como é óbvio, continuamos todos os dias a fazer isso. Não há qualquer problema. A Polícia Judiciária é uma instituição. Situações concretas de pessoas, não estou a falar em concreto das pessoas que estão a ser investigadas, em termos gerais, quando há instituições, as instituições têm valor, devem ser respeitadas e não é por isso que deixamos de as ver.
0: Amadeu Guerra questionado sobre as buscas do Ministério Público esta semana na Polícia Judiciária, que incluíram o gabinete do atual diretor nacional Carlos Cabreiro, em causa à investigação, alegados crimes de abuso de poder e falsas declarações, no caso da denúncia de alegadas escutas ilegais no processo Futebol Leaks. O Ministro da Educação acusa a FENPROF de tudo ter feito para que corresse mal o processo de classificação digital dos exames nacionais e defende que isso e também o facto de o Governo reinstituir o pagamento aos professores classificadores incomoda a Federação de Professores. Declarações de Fernando Alexandre, citadas pela agência Lusa. A expectativa é de que agora o Governo acabe com a injustiça de que o setor das terraplanagens é alvo. Mensagem deixada pelo porta-voz da plataforma que organizou a marcha lenta desta manhã entre Paredes e Coimbra. Miguel Machado Mendes pede medidas concretas ao Governo. Tudo em permanente atualização, Paulo, no site da Renascença.
4: Então, enquanto a nós, bom fim de semana.
0: Bom fim de semana. Obrigado.
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Visita do Papa à França. Leão XIV chegou há pouco à Catedral de Notre-Dame, em Paris, para uma celebração com o clero. Nesta altura, a enviada especial da Renascença, Aura Miguel, está connosco.

0: cultura e a sede da Unesco, quer agora desde a sede da Unesco até à Catedral Notre-Dame, de um lado e do outro a perder de vista, com bandeirinhas, gente de todas as idades, muitos telemóveis para captar o momento, o Papa muito bem disposto, em pé, a saudar de um lado e do outro, mas quando chegou aqui à zona da Catedral Notre-Dame, há uma grande área fora da igreja para poder, enfim, acolher todos aqueles que se querem associar agora a este momento de oração que vai começar daqui a pouco. O Papa ainda desceu do Papa Móvel para saudar alguns dos que estavam ali à chapa do sol, e vão ficar, não é? Porque a celebração está a começar agora. Mas quando entrou na Catedral, também o destaque para um momento de silêncio e oração. Primeiro diante do Santíssimo, mas depois diante da famosa custódia que tem a coroa de espinhos de Cristo, que sobreviveu ao terrível incêndio, e agora uma catedral linda, rejuvenescida, que com todo o esplendor, incluindo com o seu órgão em pleno, acolhe o sucessor de Pedro nesta visita histórica.
1: Recordo que a Catedral de Notre-Dame reabriu há menos de 2 anos depois do incêndio que Aura Miguel referiu, que ocorreu em 2019, e das profundas obras de restauro de que o monumento foi alvo. E é então este o local que agora acolhe o Papa Leão XIV, que se prepara para uma celebração, enquanto no exterior uma multidão acompanha também, certamente com ecrãs de vídeo, para justamente também seguir aquilo que se vai passar no interior da Notre-Dame. Logo à noite, se dizia aqui a Aura Miguel, temos também um ponto importante que vai ser a vigília de oração com jovens no Stade de France. São ambos momentos que a Renascença vai acompanhar com imagem. Pode seguir tudo em rr.pt. Só em setembro de 2025 é que o crudo proveniente da extinta refinaria de Matosinhos, em 2021, é que estava armazenado em Sines, foi enviado para a França. Estamos a falar das 132 mil toneladas de petróleo da Reserva Estratégica Nacional a que se referia ontem José Luís Carneiro, líder do PS, que pediu esclarecimentos ao governo. Mas sabe-se agora então que a decisão foi já tomada na vigência do atual executivo, Pedro Mesquita.
2: No relatório Contas da ENSE de 2025, que a Renascença consultou, lê-se nas páginas 28 a 30 que só a 16 de janeiro de 2025 é que o operador comunicou à ENSE que não conseguia manter armazenada a totalidade do crudo de entidade nacional para o setor energético. Foi então que a ENSE procurou soluções alternativas de armazenamento em Espanha, França, Alemanha e Países Baixos. Chegou-se à conclusão, e passo a citar, que no curto prazo e em tempo útil, face à urgência de resolver a situação de armazenagem em Sines, no decurso do ano 2025, apenas a opção Geocell Marselha tinha capacidade instalada de armazenagem disponível para receber crudo, propriedade da ENSE, operação que foi possível desenvolver e finalizar no início de setembro de 2025. Fim de citação. Já na página 34 do relatório Contas de 2025 da ENSE, é referido que as 132 mil toneladas de crudo estão armazenadas numa caverna salina situada em Manosque, França, no âmbito de um contrato de longa duração, 10 anos, e que resultou numa redução expressiva do custo de armazenagem por metro cúbico.
1: É um tema que vamos ter desenvolvido em rr.pt. E a Seleção Nacional de Futebol viaja esta tarde para o Oslo, onde deve chegar perto das 8 da noite, hora de Lisboa, e onde amanhã vai onde no próximo domingo vai defrontar a Noruega, a contar para a segunda jornada da Liga das Nações. Um jogo que já tem árbitro designado, trata-se do francês François Letissier, de 37 anos, vai estrear-se num encontro da seleção principal de Portugal. Ele que foi, Inês, se bem te recordas, o juiz do polémico encontro da Liga dos Campeões entre o Benfica e o Real Madrid, com toda aquela confusão entre Prestiani e Vinícius.
3: Perfeitamente.
1: Vamos ver como corre agora.
3: Exatamente. Vamos ver como é que isto vai correr. Obrigada, Miguel, e até já.
1: Até já, até já.

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Eu quero é rir, é a nossa conterrânea Bia Cabas que abre mais uma hora desta tarde musical PF e faz muito bem, até porque rir continua a ser o melhor remédio. É isso mesmo, queremos toda a gente bem disposta a passar connosco da melhor forma este final da semana, tarde de outono com muito calor.

é o ritmo da Hagel com a Ultranate, Moving to the Sun, aqui na antena do PFFM, com a recuperação ainda de Azizam, pela voz do britânico Ed Sheeran. Em cima das 4:15, Bad Dreams, grande êxito de Terry Swims, mais uma grande voz que está de parabéns, é um dos famosos antecedentes deste dia 25 de setembro.

0: Cheerleader é o ritmo do Jamaican Woman no remix de Felix Jaheim, que projetou e de comandar esta canção que remonta já ao ano de 2014, deixando atrás Bad Dreams, um dos grandes marcos da carreira de Teddy Swims, ele que está de parabéns neste dia 25 de setembro. Vamos uma vez mais no tempo, agora para recordarmos esta canção do Skank.
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Rotações finais para este Coisas Simples, novíssima canção dos nossos conterrâneos NAP. É um dos temas que brevemente vamos poder ouvir no álbum Semitrópico, o terceiro álbum de estúdio desta banda madeirense que tem lançamento previsto para o próximo mês de outubro. Grande videoclipe também que acompanha esta mesma canção, naturalmente gravado inteiramente na nossa bela ilha. Ao encontro das 4h30, João Só e Tiago Nogueira cantam juntos Olha Para Mim.

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Primeira metade da década de 80, este Sambar é um dos grandes êxitos do álbum Reckless do canadiano Bryan Adams. Nesta tarde musical PEF, onde revisitávamos também a grande diva Tina Turner com a sua versão para Proud Mary. Recordamos agora os House Martins.

Jovens talentos da música portuguesa praticamente fechando, mais uma hora na antena do PFFM, comigo Paulo Madruga. Começamos esta sequência ao som da Jasmine, nova da banda Descendentes, ainda Só a Mim, pela voz de Margarida, e a nova canção de Leonora Roja, Não Sei. Estamos com 4 minutos no esperanto das 17 horas e eu sei muito bem que queremos passar da melhor forma o fim de semana na sua boa companhia. Não esqueça, estamos sempre deste lado, naturalmente com a música que o faz feliz. A fechar esta hora, ainda tem para recordarmos hoje a Snow Patrol.

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All I Need Is A Miracle, mais um grande êxito para recordarmos a caminho do fim de semana que está aí cada vez mais pertinho. É o primeiro fim de semana de outono e, por sinal, vai continuar com muito calor. Por isso, mantenha-se em boa sintonia, bem hidratado, evidentemente, lado a lado com a melhor som da cidade. Vamos juntos a caminho do fim de semana, sempre claro com as suas favoritas. Já em fundo, Let Me Be, The Second Voice.

Late Maybe, quase inovadora de hoje, Second Voice, e em fundo, Mr. Kizomba, com este sonho de amor, nesta sexta-feira, neste dia 25 de setembro, dia em que se assinala justamente o Dia Mundial do Sonho. É uma bonita data, naturalmente importante para refletirmos sobre os nossos sonhos e em como os atingir, fazendo evidentemente deste mundo um melhor lugar para se viver. Há uma frase bonita também de Martin Luther King que li no outro dia. Ele que escreveu o seguinte: você não precisa ver toda a escada, apenas dê o primeiro passo. É isso mesmo, custa tão pouco concretizar os nossos sonhos, basta querermos. É mais ou menos isso que nos diz a nova canção de Aragão, Ser Feliz é Tão Simples.

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1: Refuge, música nova de Dermot Kennedy. E antes disso, Aragão, também com mais uma grande novidade. O belo tema Ser Feliz é tão simples. 5h20, vamos a caminho de mais um fim de semana. Primeiro fim de semana de outono, que nos vai trazer ritmos latinos. Evidentemente com o programa Alma Latina. Há sempre espaço para uma boa conversa e, claro, ou música aqui na sua rádio. Seguimos até às 5h30 com Bad Bunny e ainda Mano Tchau.
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jovem talento da música portuguesa Guia Ali com No Matter Where I Go. Abrindo a meia hora final desta tarde musical PEF a bom ritmo nesta sexta-feira, hoje dia 25 de setembro. Tenha a contração de uma ótima tarde, uma boa viagem se é o seu caso. E se tiver oportunidade, não deixe de atestar o depósito do seu carro, até porque já não é novidade. Vamos ter novo aumento dos combustíveis. Já na próxima semana, a gasolina 95 registra um aumento de nada mais nada menos do que 4,5 cêntimos. Já o gás óleo, 7,1 cêntimos por litro. Infelizmente, a semana vai começar com estes aumentos nos combustíveis. Bom, para esquecermos um bocadinho isto, vamos lá ver nesta nova roupagem para o clássico Caro Só.

0: Um original dos Black Keys, este Lonely Boy, na versão do francês de Avenas, também aqui de passagem, nesta tarde musical PF, com nova roupagem ainda para o clássico Caruso, com a Madi, que deu assim nova versão, este clássico de Lucio Dalla.
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0: 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Depois do estalar de dedos da Thanos, que dizimou metade da população mundial e destruiu a equipa dos Vingadores, os que sobreviveram têm de tomar uma posição final em Vingadores Endgame. É o grande desfecho dos 22 filmes da Marvel Studios. Para os amantes da saga, não perdes neste filme que estreou a par de Natal Amargo, realizado por Pedro Almodóvar, também os rivais de Amzia King, que traz de volta ao grande ecrã Matthew McConaughey, e Adolescência, Sexo e Morte no Acampamento do Miasma, quatro grandes filmes que estrearam esta semana nos Cinemas Nós no Fórum Madeira.
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É o ritmo dos Azul Azul e Mr. Powers, La Bomba. Deixamos atrás Toman com Verano em Nova York, praticamente no fecho de mais uma hora aqui na antena do PFFM, nesta quente tarde de outono. Vamos continuar, de facto, com valores elevados de temperatura, se bem que no fim de semana a temperatura vai descer ligeiramente, nomeadamente a mínima. Ainda assim, para este sábado, a previsão aponta para uma máxima de 30 graus Celsius. A fechar esta hora, resta-nos ainda tempo para ouvirmos In The Dark com Selena Gomez e ainda Marshmallow e Kelsey Ballerine, Another Drink. Praticamente no fecho de mais uma hora desta tarde musical PF em final de semana, à beirinha de mais um fim de semana que, claro, não esqueça, vai começar a bom ritmo depois da meia-noite e até às duas. Não esqueça, vamos ter ritmos bem dançáveis em mais uma discoteca no 22. Eu para já despeço-me todos com um grande abraço, fiquem bem, bom fim de semana.

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1: Esta semana, uma delegação da Comissão do Desenvolvimento Regional do Parlamento Europeu esteve na Madeira. Esta missão surgiu de uma sugestão minha, por achar essencial dar a conhecer aos meus colegas eurodeputados a realidade madeirense, o impacto do investimento europeu na nossa região e a importância de medidas específicas para as regiões ultraperiféricas. Visitamos projetos nas áreas da energia, da habitação, dos transportes e da investigação, financiados por fundos europeus. O contacto direto com empresas permitiu aos eurodeputados compreender a influência destes programas na modernização e no crescimento do tecido empresarial, bem como na criação e manutenção de postos de trabalho. Esta é uma dimensão particularmente importante para as regiões ultraperiféricas. As nossas empresas enfrentam custos acrescidos associados à insularidade e à distância em relação ao continente europeu. Sem medidas adequadas para os mitigar, estes acabam por ser suportados pelas pessoas, aumentando o custo de vida. Contudo, isso não resume toda a nossa realidade. Somos também uma região rica em recursos naturais e com uma posição geoestratégica que deve assumir uma relevância crescente na União Europeia. A economia azul é um claro exemplo disso. A nossa dimensão marítima abre horizontes para a investigação oceânica e desenvolvimento de novas atividades económicas. O mesmo se verifica no âmbito da tecnologia e da inovação, onde devemos continuar a criar condições para transformar conhecimento em valor económico, atrair investimento e gerar novas oportunidades regionais. Sobretudo, emprego qualificado para os jovens, garantindo-lhes o direito a ficar. Foi precisamente essa a mensagem

0: decisões sejam tomadas por quem conhece a realidade destes territórios e compreende o que está em jogo para as populações, para as empresas e para a economia regional.
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Olá, viva, boa tarde. Adivinha quem é que já está deste lado, hein? Seja bem-vindo ao canal 2 do Posto de Emissão do Funchal. Estamos com 8 minutos passados das 18, das 6 da tarde, se preferir. Começámos em português com os Manos Kalema, melhor sem mim. Eu acho que não, mas pronto. Já sabe que neste lado nós temos uma playlist escolhida a dedo, especialmente para si. De qualquer das formas, se quiser desconstruí-la, fica à vontade, apenas tem de entrar em contacto connosco, 291-20-89-54, ou então envie-nos mensagem através do WhatsApp, nós ficamos à espera.

muito bem, estão as vozes de Meryl Streep, Julie Walters e Christine Baranski neste Dancing Queen, que este ano está a comemorar os 20 anos de ABBA e também de um dos sucessos dos tempos passados. Trago à antena também um som que penso que já não houve há algum tempo. Lembra-se desta? Estávamos na década de 90. Acabámos de transformar a nossa playlist. Se por acaso você está assistindo ao nosso programa através do PEF Online, então nós pedimos desculpa, mas é assim mesmo. Acabamos por trocar algumas das músicas que faziam parte da nossa playlist, isto porque é sexta-feira e este dia parecia que nunca mais chegava. Oh, vida!

Vem por aí uma grande recordação. Estávamos na década de 90 por aí. É a belíssima voz de Peter Byrne, dos Naked Eyes. Tenho para dizer que o Peter faleceu recentemente. Grande recordação.

belíssima, mesmo mesmo, as belíssimas vozes de Agatha e de Miguel Araújo, deste original de Armando Gama, esta balada que te dou, a produção nacional, a fazer destaque também hoje no Tardes do PEF. Continuamos? Vamos a isto.

Muito bem, será ao som dos A-ha, para lembrar também tempos passados com o Take On Me, que nós pomos um ponto final na animação de antena desta 18ª hora do Tardes do PEF. Muito obrigada pela atenção que foi-nos dispensando ao longo desta última hora, não só ao longo de todo o dia. Muito obrigada por nos escolher, por sermos também a sua companhia. Saiba que você também é a nossa. Já sabe que logo às 18h45 terá toda uma atualização de notícias. Será o Madeira Notícia que vem por aí com a assinatura do José Pedro Correia. Logo depois o Sr. Dom Nuno Brás chega por cá também com nós por cá, sempre com as reflexões cheias de conteúdo. Às 19h teremos o Viagens a Limar com a minha querida Natércia Xavier e logo depois do Tempo ao Tempo. Assim em especial, votos de muito boa tarde, bom fim de semana. Nós encontramos amanhã a partir das 14h aqui no Melhor Som da Cidade.

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1: Preços dos combustíveis voltam a disparar. Gasóleo rodoviário aumenta 7 cêntimos e a gasolina de 95 vai custar mais 4 cêntimos a partir da próxima semana. Matérias do Orçamento de Estado serão debatidas em Lisboa na próxima semana entre Miguel Albuquerque e Luís Montenegro. Quase 1.000 toneladas de alimentos doados em 2025 ao Banco Alimentar. Este ano já vai em 600 quilos. Quinta-feira foi o dia mais quente do ano, pelo menos até agora. Na próxima semana deve chover, segundo previsão do IPMA. Quase 100 acidentes numa semana, com uma vítima mortal. O balanço é da PSP. Aumentos nos preços dos combustíveis, outra vez. A gasolina de 95 octanas volta a ficar acima dos 2 euros por litro na próxima semana. O gasóleo rodoviário lidera a subida. Em cima do custo atual, vão cair mais 7 cêntimos por litro. A partir de segunda-feira, fica a rondar os 2,15 euros. O gasóleo colorido e marcado para as pescas e agricultura sobe para 1,70. A gasolina de 95 octanas, a mais consumida na região, aumenta 4 cêntimos, ficando a cerca de 2,03 euros por litro. O presidente do governo tem mais uma reunião marcada com o primeiro-ministro, desta vez para negociar essencialmente matérias do Orçamento de Estado. Miguel Albuquerque revelou que na próxima terça-feira à tarde vai encontrar-se outra vez com Luís Montenegro para debater uma série de questões que continuam a preocupar a Madeira.
2: Um dos pontos é o novo regime do Centro Internacional de Negócios, já está praticamente negociado. Nós precisamos de aprovar a lei e notificar a Comissão Europeia para garantir a continuidade dos investidores aqui no centro. É muito importante para nós. Temos um conjunto também de questões relativas ao orçamento de Estado que têm que ser negociadas. Temos designadamente a tentarmos suprir, como o Primeiro-Ministro tem feito, através de uma verba adequada, o Fundo de Coesão. Nós não recebemos Fundo de Coesão. Então, nós neste momento, devido ao nosso grande desenvolvimento, não temos direito a Fundo de Coesão, mas temos os problemas estruturais que continuam. E isso tem que ser suprido através de uma verba que ficará consubstanciada no orçamento.
3: Qual seria esse valor?
2: Já estás... O ano passado foi à volta de 79 milhões de euros. 78, e depois temos outra verba para sofrer também algumas sobrecustos na área, sobretudo da saúde.
1: Miguel Albuquerque pretende ainda abordar outras questões com o Primeiro-Ministro.
2: Designadamente o acordo que fizemos com o Ministro da Administração Interna para a edificação daquilo que é muito urgente no Porto Santo, que é a nova esquadra de polícia. Nós temos já um terreno disponível para essa edificação. Temos também outra questão pendente que nós queremos avançar para o Centro Internacional de Negócios com o Registro de Aeronaves, um Registro Internacional de Aeronaves. Há um conjunto de imprecisos burocráticos a nível nacional que têm que ser suprimidos. Também fará parte da conversa. E, portanto, só estas questões todas estão pendentes, mas da parte do Primeiro-Ministro é essa disponibilidade. Terça-feira vamos reunir à tarde, 3 horas.
1: Nova reunião marcada então para terça-feira em Lisboa entre Luís Montenegro e Miguel Albuquerque. Quinta-feira foi o dia mais quente do ano, na Madeira, pelo menos até agora. No Monte, a temperatura chegou aos 34,3 graus. No Observatório Meteorológico do Funchal foram 33. E esta sexta-feira o calor também se fez sentir. Até às 18 horas de sábado está em vigor um aviso amarelo para tempo quente. Depois, segundo Ricardo Tavares, delegado do IPMA na região, vamos ter dias mais frescos.
4: Teremos a tendência para começar a diminuir a temperatura, mas é uma diminuição muito ligeira, deve descer 1-2 graus em alguns locais, então é uma diminuição muito ligeira e provavelmente depois no domingo a tendência aí sim será para mais uma pequena descida.
1: Depois do calor vem aí algum tempo fresco e alguma chuva, em particular em meados da próxima semana.
4: A partir da próxima semana, principalmente domingo e segunda-feira, e depois, a meio da semana, temos já a aproximação e passagem de uma superfície frontal fria, que irá trazer alguma precipitação mais persistente.
1: Ricardo Tavares, o delegado do IPMA na Madeira. Greve dos tripulantes da EasyJet leva o governo da Madeira a solicitar serviços mínimos. O protesto ocorre em duas fases, entre 2 e 6 de outubro, e depois entre 19 e 23 de dezembro, por altura do Natal. A falta de estabilidade das escalas, o tratamento discriminatório relativamente à classe dos pilotos e nas compensações oferecidas em sede de acordo de empresa estão na origem da paralisação. A Secretaria do Turismo alertou o Governo da República para o impacto negativo nas ligações aéreas com a Madeira. Nos dias de greve, estão em causa 62 operações que representam 11 mil lugares nas ligações Lisboa-Funchal, Porto-Funchal e Porto-Porto Santo. Motoristas de autocarros de passageiros e de turismo reclamam aumentos salariais. A proposta aprovada em plenário aponta para os 75 euros, mas ainda falta negociar. A reportagem é de Igor Caires.
5: A proposta é do Sindicato dos Trabalhadores Rodoviários e Atividades Metalúrgicas da região e foi aprovada em plenário. O documento estipula um aumento de 75 euros na tabela salarial e de 1 euro no subsídio de alimentação. Em declarações ao posto emissor, Lino Gonçalves, coordenador do sindicato, referiu que a proposta já foi remetida à Secretaria Regional do Trabalho e da Inclusão, aguardando agora a respectiva análise.
6: Os trabalhadores aceitaram, essa proposta passou em plenário, já transmitimos isso à Direção Regional do Trabalho. Estamos ainda no processo que pediram-nos 2 a 3 semanas para averiguar e verem se conseguem mesmo a revisão do contrato de concessão para minimizar a estagnação financeira das empresas, que as empresas ou alegam que é sempre uma dificuldade financeira, uma dificuldade financeira derivada a esta nova contrato de concessão, da forma que foi negociado o pagamento.
5: Lino Gonçalves aproveitou a ocasião para revelar que a próxima iniciativa visará a integração das empresas de transportes coletivo de passageiros, atualmente privadas, no setor público, estendendo-se essa transição aos respectivos trabalhadores.
6: Só se está aqui a ver um caminho e para não andarmos aqui ao longo dos anos a atravessar e as empresas alegaram-nos as dificuldades financeiras. E estas dificuldades financeiras é transversal a todos nós, como nós todos os trabalhadores. Portanto, isto só passa e é uma das propostas que a gente vai apresentar no próximo caderno de vindicativo, é caminharmos para sermos todos de uma empresa da tutela, sermos bem específicos, sermos funcionários públicos.
5: Sindicato dos Trabalhadores Rodoviários e Atividades Metalúrgicas da Madeira sobre a proposta que assenta no aumento da tabela salarial e do subsídio de alimentação.
1: Em 2025 foram doadas 949 toneladas de alimentos ao Banco Alimentar da Madeira, mais 300 toneladas que em 2024, segundo a Direção Regional de Estatística. Numa análise aos dados e em declarações ao posto emissor, Lúcio Muniz, o presidente do Banco Alimentar da Madeira, justifica este aumento com a colaboração de novas entidades.
7: Houve mais empresas a entregar ao Banco Alimentar mais alimentos. Foi também criada uma parceria entre duas instituições e uma cadeia de supermercados, em que as instituições vão ao final do dia a esses supermercados pescar as sobras do takeaway, e isso teve aqui um peso grande.
1: O aproveitamento de produtos considerados impróprios para venda, mas que estão em condições de serem consumidos, impulsionou as doações.
7: Quando não estão bons para venda, mas ainda estão bons para consumo, há uma oportunidade deles efetivamente serem consumidos pelas instituições e pelas pessoas que têm carência alimentar comprovada.
1: Na prática, cada habitante na Madeira doou, em média, 3,5 kg de alimentos no ano passado, um valor acima da média nacional, que se fixou nos 2 kg. As doações entregues subiram cerca de 30%. Cada beneficiário recebeu mais de 140 kg de produtos alimentares ao longo de 2025. No que toca ao ano em curso, Lúcio Muniz revelou que até agosto já foram recolhidas 600 toneladas. Por isso, acredita ser possível superar o registro do ano anterior. terá sido uma das semanas com maior número de acidentes registados pela polícia na Madeira e no Porto Santo. Foram quase uma centena em 7 dias. O balanço da sinistralidade rodoviária, publicado pela PSP, indica que houve 99 acidentes que provocaram uma vítima mortal, 4 feridos graves e 25 feridos ligeiros. O Funchal foi o concelho que sinalizou o maior número de acidentes. Foram 37, com 3 feridos graves, 7 ligeiros, e onde se registrou também a vítima mortal. Durante as operações de fiscalização ao trânsito, a polícia deteve 15 pessoas, 7 por condução em estado de embriaguez, 4 por condução sem carta e 4 por desobediência às autoridades. E já nesta sexta-feira à tarde, ocorreu mais um acidente, com 2 feridos considerados graves e outros 2 ligeiros. O acidente ocorreu na Via Rápida, na zona que fica por debaixo da pista do aeroporto, e envolveu 3 viaturas. E agora conhecemos as previsões do estado do tempo para sábado. Pode contar com períodos de céu temporariamente pouco nublado ou limpo durante a manhã e a tarde. Possibilidade de ocorrência de aguaceiros dispersos, acompanhados de trovoada até ao meio da manhã. Vento em geral fraco de leste, pequena descida de temperatura, em especial nas terras altas. No Funchal são esperados 30 graus de máxima.

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1: A solidão é um dos pontos fracos do nosso modo de viver contemporâneo. Vivemos cercados de gente, nos transportes, nas vias rápidas, nas ruas das cidades. Vivemos de um modo tal que nas redes todos nos conhecem, sabem os nossos gostos, temos uma multidão de amigos e muitos likes. Contudo, mesmo no seio destas multidões, tantos são aqueles que, de facto, vivem o drama da solidão, sem ninguém com quem partilhar um sorriso, um pensamento, uma alegria. Claro que a solidão faz parte do nosso ser humano. Ninguém, senão Deus, é capaz de entrar na nossa consciência, conhecer aquilo que pensamos e vivemos, a não ser que lhe demos acesso através da palavra. Somos assim os humanos. Foi desse modo que Deus nos criou. Somos nós os únicos a poder abrir o nosso íntimo, a partilhar o modo como vivemos o sentido daquilo que nos acontece, o modo como entendemos o que nos rodeia. Essa é uma solidão que nos marca positivamente, que nos constrói e sem a qual deixaríamos de sermos nós. É o núcleo radical do que somos como seres humanos. Mas existe a outra solidão, aquela dos idosos que passam o dia a olhar com indiferença para um programa de televisão, sem ninguém a quem narrar como era no seu tempo e como as pessoas eram felizes. Aquela dos adolescentes que vivem o drama de pensar que ninguém os ama e a quem ninguém é capaz de dizer que ao menos o amor de Deus é sempre garantido. Aquela solidão de adultos a quem ninguém estende a mão, ignorados pelo mundo. É esta solidão que urge combater, criando comunhão, acolhimento, espaço para que todos possam ser escutados.
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1: Olá, bom dia, boa tarde, boa noite aos nossos ouvintes no posto emissor do Funchal e uma saudação muito especial à Marta Faria e ao António Plácido, que hoje vêm falar sobre uma viagem ao Oriente. Hoje é diferente. Então, o que é que vos traz ao posto emissor do Funchal?
2: Viagem a Macau. Que surgiu de uma forma inesperada. Quem fez a proposta foi a Marta, mas eu disse logo: é quando tu quiseres.
3: Quero que eu diga há bocadinho que é ano sim, ano não. É um ano um sujeiro, o outro ano outro sujeiro.
1: Há bocadinho. É o programa que os nossos ouvintes já tiveram a oportunidade de escutar, que sobre São Tomé e Príncipe. E que também está disponível em podcast na página do Posto Emissor do Funchal. E então vocês fizeram uma viagem ao Oriente. Essa viagem aconteceu no verão, certo?
2: Sim.
3: Duas semanas de férias. 2025.
1: Portanto, é uma experiência recente do ano passado. E qual foi o motivo para procurar Macau?
3: Então, este convite já vinha sendo feito há algum tempo. Eu tenho um grande amigo de há 20 e tal anos, que é português e que é músico profissional, que é o Luís Bento, e que já estava nos últimos 10 anos. Ele mudou-se com a mulher e com a filha para Macau por questões profissionais.
2: 12.
3: Numa altura em que havia uma crise muito complicada para os músicos profissionais.
2: Quando o primeiro-ministro mandou emigrar, ele emigrou.
3: E ele foi para Macau e as coisas correram tão bem que eles continuam lá muito bem de vida e muito bem organizados. E o Luís estava sempre a falar: tu devias vir para cá e tal, não sei o quê, devias experimentar. Eu, entretanto, já tinha feito, porque eu tenho um livro de canções infantis da minha autoria, chamado
1: A Marta Tinhas. É cantora, a Marta é professora.
3: E sou compositora, infantil, no ambiente mais para o infanto ou juvenil.

0: Eu tenho este livro editado desde 2012, portanto. E eu já tinha feito duas apresentações online, porque entretanto, devido ao Covid, eu não pude ir lá. Tinha feito duas apresentações para alguns professores e alguns pais que falam ou que têm algum contacto com a língua portuguesa em Macau. E pronto, e as coisas corriam bem. E então, o que é que aconteceu? A ideia seria eu ir a Macau. Para poder também ter uma visão mais realista daquilo que é o mundo oriental, mas com sempre uma componente pedagógica, porque eu, apesar de eu não consigo me desligar, às vezes até gostaria, eu não consigo me desligar desta parte pedagógica que eu tenho muito em mim. E isto só para dizer que o meu livro, entretanto, foi para Macau e está lá na livraria portuguesa. E a ideia foi nós fazermos uma visita a Macau, conhecermos o mundo e eu, mais num campo muito, muito profissional, mas pessoal, poder assistir e perceber as vendas. Enfim, ou seja, o convite surgiu a partir daqui.
1: Do livro.
0: E nós, entretanto, obviamente que aceitámos logo, tentámos perceber qual o ano mais execuível. E no ano passado foi realmente o ano que nós dissemos: não, ou é este ano ou é este ano.
1: Como é que é a viagem? São voos diretos de Lisboa?
0: É uma loucura. São
2: Nós
0: voos muito
2: fomos
0: longos.
2: de Lisboa para Doha e depois, normalmente, a mudança ali, a ligação são 4, 6 horas. Num dos voos foram 4 horas e meia, no outro
0: Sim,
2: foi 6 horas e meia
0: exato.
2: lá, mas que se passa muito bem, porque o aeroporto de Doha
0: É o mundo.
2: é um mundo, é uma coisa fantástica.
1: É outra viagem.
2: É
0: É.
2: muito bom, é muito
0: É.
2: bom.
0: E
2: E
0: depois
2: depois
0: então para Hong Kong.
2: daí para Hong Kong, porque é melhor irmos para Hong Kong mais
0: É
2: barato do
0: mais
2: que ir para
0: fácil.
2: Macau. E depois de Hong Kong para Macau, debaixo do mar.
0: Apanhamos um autocarro que passa há uma ponte que faz a ligação.
2: Por baixo do mar,
0: Pronto, e então o que
2: o
0: aconteceu?
2: túnel.
0: Uma vez que era tudo muito estranho, e era uma primeira experiência, e que é realmente um mundo completamente à parte, o Luís foi-nos buscar ao aeroporto, e então
2: Do Hong Kong.
0: fizemos a Hong Kong, e fizemos então esta viagem de autocarro para Macau.
1: Sim. Vocês compraram os bilhetes lá ou já levavam tudo tratado?
0: Não,
2: Não, tudo.
0: ele comprou lá na hora,
1: Sim.
0: aí facilitou-nos um pouco
2: Do autocarro,
0: do
2: sim.
0: autocarro,
2: Sim.
0: sim, do autocarro.
1: E isso é o quê? É tipo o Canal da
2: É
1: Mancha.
2: tipo Canal
1: É,
2: da
1: de
2: Mancha.
1: género.
2: A gente entra portanto, numa ponte sobre o mar e depois de repente vai entrando e aqui vamos nós para debaixo d'água.
0: Com muitas horas, com muitas horas gastas, porque obviamente são 7, 8 horas
2: Não,
0: para a frente. E
2: sim.
0: então,
2: Depois de
0: a
2: uma
0: cena do
2: viagem.
0: jet lag eu nunca tinha experienciado assim esta
2: São mais
0: violência.
2: 7 horas lá.
1: Mas vocês sentem mais ao chegar a Macau ou quando regressam?
2: Chegar a Macau.
0: A
2: Eu
0: chegar a
2: fui
1: Macau.
2: chegar a
0: Foi,
2: Macau.
0: eu tive duas. Eu durmo em todo lado, não tenho dificuldade absolutamente nenhuma em dormir, até sentado eu durmo. Eu tive as duas primeiras noites, nós, às 2, 3 da manhã, que era de tarde aqui, nós não conseguíamos dormir. Então às tantas ríamos uns para os outros e pronto, para o meu filho dizer: bem, vai ser melhor levantarmos e jogar as cartas porque não consigo já gerir. E eu que acordo às 6 da manhã, ao meio-dia, estava a acordar louca sem saber onde é que eu estava.
2: E como nós não estávamos disponíveis para perder nada, também não
1: Sim.
2: dormíamos durante o dia.
0: Pois não, era
2: Portanto,
0: só
2: é
0: andar
2: levantar e
0: e com uma umidade, se
2: vamos
0: nós é
2: conhecer
0: que.
2: isto.
0: Depois de conhecer Macau, ninguém se queixa da umidade na Madeira. Porque é uma experiência para não esquecer.
1: Mas isso tem a ver com a altura do ano que
0: É
1: vocês
0: o ano
1: foram, ou é sempre assim?
0: sempre,
1: É
0: é
1: sempre
0: sempre
1: assim?
0: assim, é sempre assim.
2: Sim, mas haverá mais uma altura mais úmida, penso eu.
1: O que é que vocês viram em Macau?
2: Macau foi uma experiência fantástica. Gostei muito, para já, gostei muito de conhecer Macau, gostei muito de conhecer aquela gente e contribuiu para que eu passasse a ter ainda mais respeito por aquele povo, pelos chineses.
1: Falava-se muito português?
2: Nada.
1: Não.
2: Nada, rigorosamente nada.
0: Não,
2: Mas
0: mas.
2: os monumentos que Portugal deixou lá, tipo igrejas, tipo teatro,
0: Teatros.
2: tipo edifícios oficiais, todos eles rigorosamente recuperados, com placa em nome em
0: Tudo em
2: português e
0: português.
2: nome em chinês. Os autocarros passavam todos com o nome em chinês e o
0: Em
2: nome em
0: inglês e em
2: português, para o
0: português.
2: sítio onde iam.
0: Incluindo.
2: As placas das ruas, Para além dos eles terem mantido os nomes das ruas, os nomes portugueses, inclusive de heróis portugueses, nome em português, o nome em chinês por baixo. Isso demonstra um respeito cultural que é difícil encontrar em qualquer parte. Não mexeram em nada. A igreja de Nossa Senhora de não sei quê está lá, aberto, com os horários da missa, não sei quê, tudo bem. Portanto, não me venham dizer que não sei quê são contra a religião, não. É mentira, vão lá e vejam os horários das...
1: O culto é celebrado... Vocês encontraram missas em português? Não.
2: Não, nós não vamos à missa. Não. Fomos ver aquilo como monumento, como monumento, história.
1: Do ponto de vista
2: assim
1: cultural.
2: Como fomos ver um templo
1: budista.
2: Budista.
0: Em
2: Macau.
0: Que é o que dá o nome à cidade.
2: Que é o mais famoso que eles têm lá.
0: E há rituais, as pessoas vão lá. É muito semelhante à nossa Igreja do Monte. No que diz respeito à parte da fé, encontramos várias pessoas com as velas e com rezas
2: com
0: incensos. Isso encontramos. Mas eu só queria pequeno pormenor. Um pequeno pormenor, voltando atrás, que eu acho que é muito importante. Não é só a questão da escrita, Natércia. Nós apanhámos o autocarro e não é só a questão de estar escrito. Todas as paragens, todas, mesmo as pessoas não falando português, porque realmente não falavam português, nós ouvíamos em todas as paragens a voz off em português a dizer a paragem seguinte. Uma coisa
2: em chinês,
0: impressionante.
2: E
0: muito bem falado, atenção. Percebíamos perfeitamente aquilo que estava a ser dito. Que eu fiquei perplexa.
2: E é de uma organização.
0: Incrível. E, sim, para não falar de organização.
2: É de uma organização. Por exemplo, nós usamos o autocarro uma ou duas vezes. Não, ali propriamente na cidade de Macau andamos a pé, aquilo tudo não é muito grande. Mas e depois, os chineses têm essa coisa fantástica de gostam de construir e de evoluir e de criar novidade e de criar desenvolvimento. Macau, o território de Macau, não é uma ilha. Ao contrário daquilo que algumas pessoas pensam. Uma península é a continuidade da China, que fica numa ponta. É mais fácil vir de barco, era de barco quando os portugueses estiveram lá, de Hong Kong para Macau, do que por terra. Eram para aí 5 ou 6 vezes mais tempo. Pronto. E havia duas pequenas ilhas adstritas a Macau. Taipa e Koluan. Então o que é que os chineses fizeram? Preencheram o espaço entre as duas ilhas e fizeram uma grande ilha e criaram um novo território.
1: Era o que nós devíamos fazer aqui com o Porto Santo.
2: Isto em 10 anos. E então, neste momento, Macau é Macau propriamente dita, Taipa, Koluan e Kotai, que foi o nome que eles deram ao novo território, que é metade, portanto, Kó de Koluan, Tai de Taipa. E nesse novo território, eles construíram Las Vegas. Nós vimos o Arco do Triunfo, a Torre Eiffel,
0: o Big Ben,
2: os estúdios,
0: Veneza,
2: tal e qual, com o Rio e tudo.
0: Incrível.
2: Estúdios copiados dos estúdios americanos de Hollywood. Vimos lá um dos espetáculos, penso eu, que deve ser ao nível dos melhores espetáculos que se pode. Eu a comparo muito ao Círculo de Soleil. Fomos a um desse sítio, a um desses casinos, que é o mundo, a um deles fomos a um parque aquático interior, que é o mundo. Quem pensa que a China é não sei o que é, esqueça. A China é progresso, é novidade, é ação constante, é toda a gente. Eu não vi nem ninguém pedir esmola, nem ninguém pobre, nem ninguém sem abrigo, é impossível. Nós, por exemplo, um dos sítios que nós fomos ao prédio onde vivia o nosso amigo, não é? O Rui Bento.
0: Luís
2: Bento. Ele arranjou-nos um pequeno apartamento que é de um amigo dele que tem lá um negócio, é português, e estava fechado e nós ficamos lá. E um dia fomos jantar à casa deles, que vive num prédio moderno, e nós entramos de carro num prédio particular. E à entrada do estacionamento, lá estava um chinesinho a cumprimentar. Ou seja, como eles vivem, são de facto subsidiados altamente pelo Estado. Aliás, ele contou-nos histórias incríveis. As pessoas trabalham. Portanto, as pessoas trabalham, têm coisas a fazer. E entre elas, por exemplo, é o porteiro do estacionamento. Na paragem de autocarro que nós fomos, tem sempre, aquilo são várias plataformas, aquilo é muita gente, de autocarros sempre a chegar e a partir. Em cada plataforma tem duas, três funcionários que estão ali a ajudar apoiar as pessoas a entrar, parou a fila, vai, segue esse autocarro. E lá dentro tem outro, já chega a ajudar as pessoas mais velhas a pegar no bilhete, a pedirem às pessoas a darem bilhete, a avançar. Portanto, em todo lado a gente vê gente a trabalhar. Ao contrário do que é aqui, que estão a ser substituídos por máquinas, lá tem as máquinas, mas as pessoas têm nos sítios pessoas a trabalhar. E depois uma coisa fantástica, o autocarro cheio de gente, e eu começo a pensar, epá, esta gente toda, não sei, comecei a tapar assim a boca e o nariz, e sinto alguém tocar-me no braço, uma senhora velhinha, pequenina, oferecer-me delicadamente uma máscara dentro do saquinho, do invólucro. Assim, sorriso, com as duas mãos juntas, a sorrir.
0: São um povo muito acolhedor. Não, e há aqui um pequeno pormenor muito interessante, muito interessante, que é, ao mesmo tempo que nós vimos imenso progresso, mas do mais alto nível, por outro lado, como por exemplo, a tradição, nós fomos aos jardins Luís de Camões e imensos idosos formados a fazer Tai Chi em grupo, outros a jogar as cartas,
2: cheios de gente.
0: Todos de uma forma incrivelmente serena, a mostrar claramente aquilo que a gente
2: vive
0: lê.
2: Bem, aquela gente vive lê. Bem. Aquela gente, na Tércia, eu fiquei convencido que aquela gente vive bem. Sente-se que são cuidados, são pessoas que não têm aquela preocupação, o que é que eu vou. Não, são cuidados. O Luís Bento contou-nos que durante o Covid, por exemplo, eles são muito rigorosos. Toda a gente já
0: fecha
2: sabe
0: tudo.
2: Que a China é muito rigorosa.
0: Fecha tudo. Há um caso, sim. Fecha tudo.
2: Fecha tudo.
3: Também
2: aliás,
3: começou,
2: eles fecharam,
3: não,
2: mais,
3: não é?
2: Sim, fecharam mais vezes do que nós logo a seguir. E os funcionários do governo, todos os dias, entregava apartamento a apartamento, casa a casa, tudo o que era necessário para a sobrevivência daquela gente.
0: Tudo.
2: Tudo
0: todos os dias.
2: Por conta do governo.
0: Todos os dias.
2: Isto é um português.
3: Olha, como é que são os impostos lá?
2: Não faço ideia. É um português que vive lá há 12 anos.
0: Todos
2: e vive bem, ouçam bem.
0: Porta.
2: Ganha muito dinheiro, é empresário. Portanto, aquilo será comunismo politicamente? Penso que é, porque é partido único. É muito planificado e é muito capitalismo. Porque nós vemos em Macau e na China, porque nós atravessamos a fronteira, fomos a grandes carrões, não te esqueça, tudo muito organizado, as estradas amplas, quer dizer, 3, 4 vezes as nossas autoestradas, sempre tudo ajardinado.
0: Não há sujidade.
2: As áreas, sobretudo as áreas, obviamente que a gente não foi para o interior da China, não fomos às aldeias, mas aquilo que lhes foi permitido ver, muito cuidado com o ambiente, muito cuidado, não há um papel que seja nada.
0: Eu tenho que falar
2: grandes
0: um
2: áreas
0: muito
2: de jardins.
0: Importante, porque lá está, eu não consigo sair do meu lado de pedagoga e fui visitar as escolas fechadas, escolas internacionais, fui à escola portuguesa e achei muito estranho todas elas, eu chegar, fui com a Filipa, portanto a mulher do Luís, chegar ali ao resto de chão e ver todas elas com obras. E eu, caramba, mas está tudo estragado. E perguntei à Filipa, oh Filipa, tu achas estranho?
2: Estavam na pausa.
0: Então, mas está tudo estragado, está tudo velho. É porque todas as escolas que nós estamos a visitar estão em obras. Não, Marta, eles todos os anos aproveitam as interrupções para melhorar o que está bom. Ou seja, a preocupação deles é
2: condições.
0: Há orçamento, as pessoas, as crianças, os alunos, os professores têm que ter as condições ideais para trabalhar. E as condições ideais passam por recursos físicos, materiais do melhor, constantemente a serem revistos.
3: Isso
0: eu
3: inclui
0: fiquei,
3: equipamentos públicos?
0: Tudo. Parques, eu fiquei altamente públicos. Impressionada. Eu fiquei altamente impressionada, porque aos meus olhos estava tudo estragado. Não, eles, todas as pausas, ela está lá há 12 anos. Ela disse, não, Marta, todas as pausas, como por exemplo as de verão,
2: vem
0: são
2: o que
0: maiores,
2: é que é preciso arranjar.
0: Eles arranjam pormenores que têm que aos olhos deles ser arranjados.
2: E depois tem aquela coisa que a gente sabe aqui, se algum membro do governo, do poder local, ou seja, é apanhado a fazer corrupção com o governo do Estado, sabe o que é que acontece, porque a gente ouve as notícias. É mais um que é, que vai desta para melhor. É assim que eles mantêm o rigor. Não, nem ninguém se atreve a roubar o Estado. Porque se roubam, não, é, não há perdão. É assim, não há perdão.
0: Nós ficámos incrivelmente impressionados. É uma viagem que vale muito a pena.
3: A justiça é rápida lá.
2: Não sei se é rápida, não sei se é rápida, mas segundo aquilo que a gente sabe,
3: não é o nosso conceito.
2: Não se atrevem muito a brincar com o bem público, que aquilo é mesmo bem público. E deu para perceber isso. E depois, paralelamente, a gente tem aquelas ruazinhas que vemos em alguns filmes que a gente pensa, epá, se eu entro aqui ainda me arrancam um rim. Mas nada.
0: Incrível.
2: Aquela parte antiga de Macau é um mundo na Tércia. É uma delícia. Tu entras lá.
0: Eles não falam inglês,
2: porta a porta, nada.
0: Mas é tudo com gesto.
2: Porta a porta, os seus negóciozinhos particulares, sim, as pessoas que vendem as frutas, os legumes, os vegetais, o tanueiro, o não sei quê.
0: A comida takeaway, tudo, aquilo que a gente vê.
2: Constantemente parecem formigas a chegarem, a chegarem a irem de moto, de bicicleta. Aquelas ruazinhas nem passam, aquelas mais estreitas, sim, só de moto é que se entra lá. E depois, com tanta escolha, legumes que eu não faço ideia como é que aquilo se chama, e eu gostava de ir lá e comprava sempre alguma coisa que nós cozinhávamos em casa, e depois fiquei espantado com outra coisa. Na altura de pagar, eles lá diziam, apontavam o valor, eu ia pagar, depois quando vinha embora a mulher vem e dá-me mais um molhozinho daquilo que eu comprei. E depois o Luís disse-nos que é uma tradição deles.
3: Como é que se explica isso?
2: É uma tradição, já que a gente foi lá comprar... Não sei explicar.
0: É um bónus.
2: É um bónus.
0: Um agradecimento.
3: Mas isso com certeza que é mais para os turistas, não é?
2: Não sei. Não. Faço ideia. Eu não sei dizer aí. Podia estar a especular. Sei que eu paguei os miseráveis. O que é que a gente usou lá?
3: Vocês vieram mesmo encantados. Encantado.
2: Eu gostei muito de Macau. Não importava. Adorado. De fazer lá uma temporada.
3: E estão a pensar em migrar?
0: Eu entreguei o meu currículo em todas as escolas internacionais. Vou ser sincero. Eu poderia esconder esta informação, vale o que vale, mas eu fui entregar o meu currículo a todas as escolas internacionais.
3: Não, eu pergunto isto porque hoje a vida tem uma dinâmica diferente daquela que tinha há 20 anos. Sim, e sim, parece sim, que sim, o sim. tempo sim. também é diferente. Hoje ter 50, 60 anos não é a mesma coisa.
0: Claro que não. Não,
3: há 20 não. anos.
0: Claro.
3: E eu conheço pessoas que recomeçaram a sua vida, ou melhor, não é recomeçar a vida, é criar uma vida nova.
0: Claro.
3: Pai,
0: livro.
3: Mãe, três filhos, 52 anos, mudaram-se daqui da Madeira para a Escócia. E isto tudo aconteceu porque o filho do meio escolheu um curso que não havia em Portugal e havia na Escócia, e ele chegou ao pé dos pais e disse: eu quero este curso. Não se paga por pena, já investiguei como é que é com a casa, com não sei o quê, e depois acabou por levar a família toda para lá.
0: Eu considero-me uma pessoa do mundo e eu eduquei o meu filho para ele ser um ser do mundo. Eu fiz Erasmus na Áustria e tenho tendência para, todos os anos, quando me é possível, faço cursos fora. Barcelona, Madrid, Salzburgo, etc. Eu vou fazendo porque é a minha forma de estar e de melhorar.
3: Adoro esse sistema, já lá tive.
0: E de melhorar toda a minha parte pedagógica. E sempre eu recebi na altura vários convites para ir dar aulas na altura em que eu estava a estudar, portanto, nos meus 20s. É aquela questão da maturidade que não existe. Recusei-os todos. Hoje em dia eu arrependo-me vivamente, porque podia estar a trabalhar em Innsbruck, que foi onde fiz Erasmus.
3: Marta, não terias conhecido o Plácido.
0: A vida é o que é. Isto só para dizer que a maturidade leva-nos a pensar que quando, por exemplo, eu arrependo-me de muito poucas coisas. Daquilo que fiz ou que não fiz. Vivi de uma forma muito intensa e continuo a viver de uma forma muito intensa, porque é a minha forma de estar na vida. Mas quando olho para trás penso, fogo, como é que eu disse não a isto? Ou seja, isto só para dizer que na minha forma de estar não está fechada a possibilidade de sair, porque eu gostaria muito de ter a experiência de temporariamente, não vou dizer em longa duração, mas temporariamente ter a experiência de dar aulas ou de trabalhar fora do país.
3: Que bom para as pessoas em Macau, de certeza que está no topo da vossa lista.
0: Por acaso está.
2: Foi uma experiência muito interessante.
0: Por acaso
2: sim,
0: está.
2: Foi.
3: Queridos amigos, muito obrigada por mais esta partilha. Até eu fiquei com vontade de conhecer Macau.
2: Vale a pena. Penso que é difícil.
3: Eu nunca estive no Oriente e...
2: Eu também
3: não faço ideia qual será a reação. E gosto muito de ouvir os nossos convidados aqui no Viagens Além Mar, porque dão-nos mundo. E eu acho que isso é o mais importante, percebermos que fazemos todos parte da mesma humanidade em cantos diferentes deste planeta. Sim. Muito obrigada, Plácido e Marta.
0: Obrigada pelo convite. Muito obrigada. Obrigada.

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1: Sejam bem-vindos ao Do Tempo ao Tempo, onde o tempo de Deus se encontra com o nosso tempo, onde o Evangelho da Alegria se cruza com a vida de cada dia. Eu sou o Padre Tiago, estarei convosco a olhar para o Evangelho que escutamos a cada domingo, este fim de semana, 26º domingo do Tempo Comum, em que escutaremos o Evangelho tirado do capítulo 21 de São Mateus, em que Jesus apresenta aos seus ouvintes esta imagem dos dois filhos e, acima de tudo, esta imagem do arrependimento, um filho que, diante do convite do pai, diz não poder ir e depois acaba por ir. Primeira leitura, em Evangelho, propõe então esta mensagem sobre o arrependimento. O homem justo pode desistir da sua injustiça e agir com retidão, como vemos na leitura de Ezequiel. E no Evangelho, que vamos escutar de seguida, o filho que no primeiro momento se recusou a ir trabalhar na vinha do pai, decide depois ir. No fundo, o arrependimento poderia também traduzir-se nas categorias da conversão e até da responsabilidade, com os próprios atos, com as próprias palavras. Escutemos então o Evangelho de segundo São Mateus. Naquele tempo, disse Jesus aos príncipes dos sacerdotes e aos anciãos do povo: que vos parece? Um homem tinha dois filhos. Foi ter com o primeiro e disse-lhe: filho, vai hoje trabalhar na vinha. Mas ele respondeu-lhe: não quero. Depois, porém, arrependeu-se e foi. O homem dirigiu-se ao segundo filho e falou-lhe do mesmo modo. Ele respondeu: eu vou, senhor. Mas de facto não foi. Qual dos dois fez a vontade ao pai? Eles responderam-lhe: o primeiro. Jesus disse-lhes: em verdade vos digo, os publicanos e as mulheres de má vida irão diante de vós para o reino de Deus. João Batista veio até vós, ensinando-vos o caminho da justiça, e não acreditastes nele. Mas os publicanos e as mulheres de má vida acreditaram. E vós, que bem o vistes, não vos arrependestes, acreditando nele. O arrependimento é prova de liberdade. Também o malvado pode mudar. Esta possibilidade de conversão diz que o pecado não é um poder metafísico que esmaga o homem e que tem sobre ele a última palavra. No arrependimento, o homem reencontra o caminho reto e volta para si mesmo e para Deus ao mesmo tempo. Um ato de liberdade. O arrependimento é também um ato de libertação. O malvado que muda de conduta faz-se viver a si próprio, dá vida à sua existência, mostrando não ser escravo dos comportamentos anteriores. Na parábola do Evangelho de hoje, o filho respondeu não ao convite do pai e depois, arrependido, tendo sentido remorso, faz a vontade do pai. O que revela que acreditar passa às vezes também por mudar de ideias. A obediência à palavra e à vontade de Deus passa, não raras vezes, por a pessoa negar a sua própria palavra e a sua própria vontade para abraçar a palavra e a vontade de Deus. A fé não nos pede para não errar, mas para reconhecer o erro. A fé não nos pede para sermos impecáveis, pede para reconhecermos e confessarmos esse pecado quando o fazemos. Pede, no fundo, para termos a coragem, no Espírito Santo, de sempre voltar a dizer sim, quero, e de sempre voltar a reerguer, e assim caminharmos para a perfeição. Sede perfeitos como o Pai Celeste é perfeito. É um caminho esta perfeição, e não uma aquisição rápida. Naquele mudar de ideia está o diálogo interior, está a tomada de consciência da realidade, está a audácia de olhar de frente para si próprio. Passo, aliás, preliminar para o agir responsável. No fundo, está o início do movimento em direção à responsabilidade, da decisão de passar da irresponsabilidade para a responsabilidade. Longe de ser um sinal de fraqueza, o arrependimento é um sinal de coragem, é um sinal de força. Embora seja raro e, aliás, impopular, mesmo na Igreja, o gesto de quem reconhece ter errado, parece sempre estranho, não é? De quem admite ter tomado posições que se revelaram pouco conformes com o Evangelho e quem muda de posição, procurando ser mais fiel ao Evangelho. Mas é sinal de grandeza espiritual e até de grande coragem humana. No cristianismo, o arrependimento é a estrada principal para ceder à vontade de Deus. Um autor, um teólogo cristão, diz: o Christos Ianaras. Nós cristãos, diz, temos o privilégio de dispor de um outro método, relativamente à mundanidade, para nos avizinharmos da verdade. É o arrependimento. O arrependimento como caminho para a verdade. Os dois filhos da parábola estão ambos em contradição entre o dizer e o fazer, mas com uma diferença crucial. O filho que diz não expõe-se a um conflito com o pai, com uma pessoa externa a ele, e isto leva-o a tomar consciência do seu conflito interior e a mudar de opinião. Coisa que não acontece com quem responde sim e agrada ao outro, que se inclina para o outro, não se expõe conflituosamente ao outro e pode evitar enfrentar a tentação da desobediência que habita mesmo nele. Para Mateus, é evidente que aqueles que vivem no sim são os religiosos, sacerdotes, anciãos do povo, que podem não se sentir necessitados de conversão, porque já estão bem. Diferentemente dos que, pelo contrário, vivem no não, os publicanos, as prostitutas, como aparece no fim Jesus citando, elas e eles entrarão à vossa frente no reino dos céus. Esses que habitam no não, segundo Mateus, esses podem dar espaço ao Evangelho e entrar no reino. Possamos nós pedir a graça desta liberdade. Liberdade para dizer sim à luz que nos vem do Evangelho e para dizer sim a uma mudança de vida que tantas vezes precisamos de fazer, aquela atitude, aquele perdão, aquela palavra que temos guardada e que talvez não seja o caminho adiar, mas antes pelo contrário, voltar, retomar o caminho inicial, retomar os bons propósitos e assim convertermos-nos aos poucos neste caminho que nos leva à vivência alegre e feliz do Evangelho, que é a santidade. Do tempo ao tempo, foi assim o nosso programa desta fim de semana. Até para a semana, se Deus quiser.
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1: No Evangelho de hoje, Jesus surpreende os seus discípulos ao dizer-lhes: o Filho do Homem vai ser entregue nas mãos dos homens. Enquanto todos se admiravam com aquilo que Jesus fazia, ele prepara os discípulos para compreenderem que a sua missão passará pelo sofrimento, pela rejeição e pela cruz. Mas o Evangelho diz algo muito humano. Eles não compreendiam aquela palavra. Também nós, muitas vezes, não compreendemos os caminhos de Deus. Queremos respostas imediatas, queremos evitar a dor e gostaríamos que a nossa vida fosse sempre clara e segura. Jesus, porém, convida-nos a confiar, mesmo quando não entendemos. Há momentos em que só mais tarde percebemos o sentido de certas situações, de certas lágrimas e até de certas cruzes. Peçamos ao Senhor um coração humilde para confiar.

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